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9: Bom dia, bem-vindo ao Despertador da M80. Hoje, para começar, vamos ter o AM, é mesmo para despertar, o Wake Me Up Before You Go Go. E estou além, Lena d'Água também, neste Despertador.

0: estão além. Lena d'Água, a fechar mais uma sequência aqui neste despertador de M80. Previsão para hoje de céu pouco nublado ao limpo, com nubosidade matinal no litoral centro, vento mais intenso nas terras altas e faixa costeira ocidental, há pequena subida da temperatura, máximas previstas de 25 para Sines, Sagres e Aveiro, 27 para Viana do Castelo e Porto, 28 para Leiria, Coimbra vai chegar aos 30, 31 graus para Lisboa, Viseu, Faro e Guarda, Vila Real e Viseu 32 graus, 33 para Bragança, Braga e Setúbal, Santarém 34, 35 para Porto Alegre, 36 para Castelo Branco e Beja e 37 graus para a cidade mais quente hoje, que vai ser Évora. Portanto, para quem está em Évora à tarde, mais vale ficar em casa do que andar na rua, pela fresca, não é?
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0: performar esta manhã na M80 com o grupo de baile e este cheiro a patchouli. Daqui a pouco damos um splash, um dos nossos mergulhos, as músicas de verão na M80 com Underdog Summer Jam, e depois há mais música na M80. Hoje em destaque está uma das minhas bandas favoritas, os Dire Straits. Na sequência que tem ainda Mamonas Assassinas, Alexander Burke e Ace of Base. Vamos lembrar o tema The Sign. Bom acordar com o M80.
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dos aniversariantes do dia é Hal Lindes, guitarrista e compositor que fez parte dos Dire Straits durante 5 anos nos anos 80. 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Deixou as grandes digressões e concentrou-se no trabalho de estúdio com outros artistas. 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Há mais música na M80 com Dire Straits.

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1: Bom dia, bem-vindo ao Despertador da M80. Tenho uma ótima terça-feira, há muita música para ouvirmos juntos, mas para já, a Typical Male, música de Tina Turner, e ainda a chuva dissolvente, os chutos e pontapés.

Chuva dissolvente, os chutos e patobés. Hoje não há chuva na previsão para o dia de hoje. Há previsão sim de céu pouco nublado do Olimpo e há pequena subida da temperatura e máximos a chegar aos 37 para Évora.

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0: Silence 4, este Borrow. 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Este é o despertador da M80. Agora, vamos aos macaquinhos no sótão.
1: Senhoras e senhores, Ayla!
2: Ayla, the star! Preparadíssima para este momento. Vamos a isto. Dormir é um dos grandes prazeres da vida, lá está, aquilo que vocês não fizeram por causa da seleção. Eu fui fazendo.
3: Adoro dormir.
2: Eu também.
3: Adoro.
1: Quanto mais os anos passam, mais prazer se retira do ato.
2: Vocês não tiveram vontade de dar chapadeiros nos vossos miúdos quando eles decidiram que não queriam dormir mais sexta? Claro. Tu não estás a perceber.
1: E eu tentar.
2: Mas correr o resto da vida traz novamente desse privilégio.
1: É isso.
3: Adoro dormir. Eu saber que me vou deitar é uma alegria.
1: E uma pessoa se sente revitalizado quando acorda e sente-se mais bonito e mais esticado, não é? Até ganha uma corzinha.
3: Não, eu sinto que ainda podia ter lá ficado mais um bocadinho.
2: Eu não sei se é da idade, eu babo-me, estou numa fase que me babo imenso.
3: É bom sinal. Diz
2: é sinal
3: que
2: é quando
3: baba...
2: estás totalmente out.
1: Não, já agora deixa-te ver.
2: Diz que, cloroforme
1: diz
2: da tromba.
1: Que quem se baba termina lá isso. É o quê?
3: Diz que quem se baba dorme profundamente.
2: É porque está a dormir profundamente.
1: Okay.
2: Portanto, dormir um dos grandes prazeres da vida. Vem uma vaga de calor e se, como eu, uma vaga de calor é a vossa ideia de beber chá com Satanás, pode ser que a dormir a esqueçam, é a minha teoria. Devia existir um hibernar ao contrário, para quem ficasse assim meio grogue com as temperaturas altas. Porque há aquela coisa, ah, é Bernardo porque está frio. Nós dizíamos, enchíamos a pança de bagunça de amêndoas e dormíamos até passar o calor.
3: Okay.
2: Eu acho que devia existir. Ora, dormir acompanhado torna esta situação muito mais complexa, sobretudo com o dito calor, porque dormir a dois tanto pode ser um tanto de conforto como um breakdance da aflição. Uhum. É uma dança sempre complexa. Portanto, vamos a exemplos práticos de tipos de dinâmicas dos casais quando estão a dormir juntos. A primeira é a Checoslováquia.
3: Ai!
2: Checoslováquia são os canhais? São os casais que começam o serão juntinhos, em comunhão.
3: Está tudo
2: juntos
3: ali relativamente bem.
2: Mas que eventualmente durante a noite se separam e continuam como regiões independentes, autónomas, até um pouco rivais.
1: Mas por acordo mútuo?
2: Tipo Chequia e Eslováquia.
1: Por acordo mútuo?
2: É um acordo tácito.
1: Okay.
2: É um acordo
3: a
2: tácito.
3: A coisa está ali.
2: Eles estavam juntos e ao longo da noite vão deixando de estar. Vai cada um para o seu território.
1: Já somos Checoslováquia.
3: Eu lá em casa também.
1: Tu chega de paz, está muito quente hoje, hein? Nem sequer posso chegar lá ao pé.
2: É isso, é tudo muito lindo até alguém ficar com calor ou até alguém levar com um cotovelo na têmpora e é cada um por si. O outro é o abraço de perna. Eu não sei se vocês já deram um bom abraço de perna.
1: É ótimo, mas em dias de calor aquilo...
2: Não, mas eu estou a falar no geral. No geral, de dormir junto, não necessariamente com calor.
3: Okay.
2: O abraço de perna é quando um ou outro elemento do casal dorme em distantes QB só com uma perna por cima do outro. É uma coisa de posse.
3: É uma perninha na perna.
2: Sim. É uma espécie de cancela de passagem ao nível do calcanhar e do tendão e da coxa. Fica ali, tipo, tunga. Uhum. É um bocado também. Meu!
3: Não vai
2: aparecer durante a noite. Exato. Estou longe, mas tenho a perna em cima. O outro é o jogo do risco, muito popular. O lençol e o edredom servem de palco. É uma luta sem tréguas pela conquista de território. Ganha quem ocupar o território equivalente à Rússia, enquanto o outro tem que se enrolar todo e dormir no Liechtenstein. Eu já cheguei a levantar-me à meia-noite para ir à casa de banho e fotografar para o Jorge ver qual é que é o território de cama que ele me deixa.
3: Okay.
2: Porque ele acha, não, eu não ocupo assim tanto espaço. Então quando me levanto para ir à casa de banho, aproveito e fotografo. Olha,
3: faz registro.
2: É assim que está dividido.
3: Pois no
2: é
3: aniversário
2: assim que está.
3: Dás-lhe de presente, tipo um
1: tu
3: álbum.
1: Tu esfregas isso na cara aos outros.
2: Esfrego.
1: Ei, ó Suzane.
2: Não, porque ele está sempre. Não estou nada. Eu não estava a ocupar assim tanto espaço. É porque eu tive que. Não sei, para aparecer o gato. Eu estava na. Não. Tu mas não tens noção que eu já cheguei a estar a dormir com as pernas fora da cama. Eu já cheguei a dormir com as pernas fora da cama. Só o meu tronco é que estava na cama, porque eu não tinha espaço para as pernas estavam penduradas.
3: Pronto.
2: E depois ele diz, não, eu. Então eu comecei
1: correndo
2: a fotografar.
1: O risco de vida.
2: Comecei a fotografar.
1: Estou com o Jorge, porque uma pessoa faz sem querer. De facto, nós temos a noção, achamos que estamos a aproveitar pouco da cama e afinal.
2: E afinal,
3: o Menuno, por acaso, é muito respeitador do espaço.
2: Não.
1: É.
2: Uhum. Vamos, vou passar a dormir com o Nuno, ouviram aqui primeiro. O outro tipo é a Guerra Fria. A Guerra Fria é a divergência não de território, mas de cobertores. Daí ser Guerra Fria. Tem duas variantes. O roubo constante de cobertores por parte de um dos membros do casal, como se estivesse a fazer um assalto estilo Ocean's Eleven.
3: Essa sou eu.
2: Ou o facto de ser uma guerra porque um dos elementos do casal sente que está em Yakutsk, na Sibéria, enquanto o outro está convencido que estão numa expedição ao deserto de Wadi Alfa, no Sudão. E antes de digo, está calor. Há pessoas que dormem tapadas o ano todo.
1: Pois é.
3: Eu gosto de ter qualquer coisa por cima.
2: Sim. Eu tapo aquilo que o Jorge chama a minha zona especial, que é a minha anca. Nesta altura do ano tapo só a anca.
1: Há um certo conforto, não é?
2: Tenho tipo uma ponta a tapar a anca.
3: Por exemplo, as esquisitices, eu não consigo dormir, mesmo no verão, com muito calor, com pijaminhas que são de alcinhas.
2: Sim.
3: Não consigo. Tem que ser tipo.
1: Está toda tapada.
3: Não,
1: okay.
3: O ombro tem que estar tapado. Eu até posso lidar bem com meia manga normal. Agora só alcinhas, aquela coisinha, não dá. Não consigo dormir porque eu preciso de sentir o aconchego do tecido.
2: Eu achava que era porque eu, quando dormi isso, há uma parte do meu corpo que se balda para fora. Constantemente durante a noite.
3: Eu sou daquelas.
2: Calma.
3: Eu sou daquelas que eu sei, é um choque para muitas mulheres, mas também tenho sisters nesta coisa. Eu durmo com sutiã. Pronto, avança.
2: Descobrimos que ela não dorme com sutiã. Não sabemos quem é, deve ser um francês.
3: Para muitas mulheres isto é chocante, para outras tipo, há já alguém como eu. Pronto, é isso.
2: Não consigo.
3: Justamente porque não gosto que andem para lá a fugir de um lado para o outro enquanto eu durmo.
2: Tipo, não há cá condenados de Shawshank durante a noite, vamos ter calma.
1: Estamos a falar de maminhas.
2: E por último, o garfo. O garfo é quando uma conchinha corre mal e resulta em lesões para um ou mais elementos do casal.
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Há mais música na M80 com...

0: Bom dia, são 7 em ponto. Começa uma nova volta nas manhãs da M80. Começamos pelas notícias. Bom dia também, Gonçalo Teles. E já voltaram alguns portugueses que estavam na Venezuela.
1: Aterraram esta madrugada em Figo Maduro. 19 portugueses são os primeiros a voltar ao país depois dos sismos da semana passada. A agência Lusa adianta que eram quase 5:20 da manhã quando este voo militar aterrou. O número de portugueses e lusodescendentes mortos nos sismos na Venezuela aumentou para 60 ao início da noite de ontem. O Ministério dos Negócios Estrangeiros detalha que são 10 crianças e 50 adultos e há também 87 portugueses desaparecidos. Portugal tem estado a enviar equipas e ajuda para a Venezuela e na última noite, em entrevista à SIC Notícias, o ministro dos Negócios Estrangeiros, Paulo Rangel, anunciou o envio de 400 mil euros para apoio humanitário.
2: Disponibilizamos 400 mil euros para projetos dessas organizações, que elas vão apresentar esta semana. Vamos também, provavelmente, abrir uma delas ou duas, uma conta, para que as pessoas possam contribuir, porque neste momento contribuir com bens é extremamente difícil. Para as associações da comunidade portuguesa, temos já 257 mil euros e vamos reforçar isso. Estas associações são decisivas na ação social.
1: O número total de mortos já está acima dos 1.700 e há mais de 5 mil feridos. Por cá, há 5 distritos com aviso amarelo de tempo quente e ao longo da manhã juntam-se a esta lista outros 6. Beja, Castelo Branco, Évora, Guarda e Porto Alegre têm avisos ativos desde ontem. A partir das 9 da manhã também ficam sob aviso amarelo Braga, Bragança, Porto, Setúbal, Viana do Castelo e Vila Real. Já estão previstos avisos laranja para amanhã. Quanto ao perigo de incêndio, é máximo hoje em mais de 20 concelhos. Ficam nos distritos de Faro, Santarém, Porto Alegre, Castelo Branco e Bragança. Além disto, quase todo o interior do país está em nível muito elevado de risco de incêndio. Os 16avos de final do Mundial já têm pelo menos uma surpresa. O Paraguai eliminou a Alemanha na última noite nos penaltis depois de um empate a um golo. No desempate, os paraguaios converteram 4 penaltis, os alemães só 3, por isso ficam pelo caminho. Já esta madrugada, Marrocos eliminou os Países Baixos também nos penaltis, também depois de um empate a um golo nos 90 minutos. Neste caso, Marrocos aproveitou 3 penaltis, os neerlandeses só marcaram 2. Com este resultado, Marrocos vai jogar os 8avos de final contra o Canadá. Já o Paraguai cruza-se com o vencedor do França-Suécia, que é hoje.
0: É bom que a nossa seleção esteja a ver estes jogos. Bom, Gonçalo...
3: Fica
0: o aviso, sim, não é?
4: Sim. É, um aviso tipo red flag gigantesca.
0: Colega Gonçalo, em meia hora voltamos a ter a tua presença aqui no estúdio. Sim, espetacular. Senhora. Então vá, até daqui a meia hora. Tempo e trânsito para ouvir daqui a pouco e música para arrancar a nossa emissão de hoje será do Simple Minds.
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0: 7 horas 6 minutos, Cláudia Capela.
3: Olá.
0: Bom dia.
3: Muito bom dia.
0: Cláudia, como é que tu estás? Como é que foi a tua noite?
3: Sim,
0: agitada?
3: Tudo tranquilo. Não, foi tranquila.
0: Dormisteis?
3: Dormi. Felizmente dormi e, portanto, estou pronta para mais uma manhã.
0: Preparada para mais uma emissão das manhãs da M80?
3: Estou preparada.
22: Haja alguém.
23: Ela queria dizer o quê? Não percebo, estás-me a mandar uma boca.
0: Não. Estou a mandar uma boca a mim próprio. Olha, Cláudia, assististe já.
23: Já assististe.
0: Não. Uma discussão entre eles os dois, já.
3: Não.
0: São 7h10, eles já estão a discutir.
3: Não, vamos manter um ambiente sereno, está bem? Isso. De acordo com...
0: Se há coisa que este estúdio tem, quando nós cá estamos, é um ambiente incrível. Sim. Até ambientador ali cor-de-rosa nós temos ali
23: para
0: naquele cantinho.
23: Temos que, trocar.
0: Cheira-me bem.
3: Parece
0: um moranguinho neste
3: nada
0: estúdio.
3: Nada como o poder olfativo.
0: É, e nós, temos o poder olfativo. Onde é? Ó, Cláudio, okay. O Cláudio Trânsito.
3: Amanhã está a começar de forma tranquila. Há indicação de nevoeiro em várias zonas do país. É necessário circular com muito cuidado, na norte da cidade de Lisboa, a região de Leiria, Coimbra, Aveiro, mas também na zona oeste, A21, A8, outras vias com nevoeiro, e por isso circulo com muita precaução, modera a velocidade, faça-o com todo o cuidado. Para já, como dizia, amanhã começar sem notícia de ocorrências nos principais acessos a Lisboa e ao Porto. A norte há já mais movimento nos pontos habituais, ou seja, em Gaia, na A44, no de Coimbrões, na chegada à via de cintura interna, no acesso a Francos, a Rábida Freixo, e na parte final da A3, principalmente no acesso à via de cintura interna. E para Lisboa também já há trânsito lento no IC19 entre Terceira e Queluz, para a ponte 25 de Abril, viadutos do Feijó, o acesso da A2 com maior resistência já para a ponte 25 de Abril, e começa a ficar mais compacto na zona do Oeiras, na autoestrada de Cascais, e intenso na chegada ao Nó de Sacavém, na autoestrada do Norte. Mais informações ao longo do dia, 820-20.
0: Portanto, se tivermos saudades tuas, é esse o número, certo?
3: É, exatamente.
0: A Cláudia já pensou, oh meu Deus, isto vai ser muito difícil.
23: Onde é que eles vão, vai?
3: Prometo, caros ouvintes.
0: Não prometo, nestes dias assim não prometo nada.
23: É perigoso.
0: Pero, olha, prometemos o Simple Minds daqui a nada, é a melhor coisa que podemos prometer.
3: Claro,
0: meia hora e falamos, até já. Ora bem, Ana Moreira, o que é que tens a dizer hoje em relação a São Pedro?
23: Achas que isto vai... Vai aquecer e não vai ser pouco. Além do mais, amanhã ainda aquece mais.
0: Eu vi umas coisas assim para os 40.
23: Ainda não, mas Évora está bem pertinho. 39 de máxima para hoje. O Alentejo tem que estar tipo...
0: Como é que uma pessoa consegue andar na rua e trabalhar?
23: Não, é muito, muito difícil.
0: Não é.
23: A minha preocupação é sobretudo
0: mesmo,
23: os mais idosos.
0: E os miúdos, pá, também.
23: Certo. Mas os idosos, para resistirem sem ar condicionado, sem essas coisas, é mais complicado. Portanto, não vou ser a chata que está sempre a falar sobre isto, porque vai que alguém ouve e
0: digo-lhe uma coisa, só deixar porque esta é chata. Alguém dormiu pouco.
23: Sabes
0: hoje,
23: o que é que tu não ver. Fizeste? Sabes o que é que tu fizeste o oposto de farmar aura?
0: Ah, a minha filha diz-me tantas vezes: pai, perdeste a aura toda
23: não,
0: agora.
23: Não, não, não, é farmar.
0: Farmar
23: daqui a
0: aura.
23: Bocado eu já explico o que é farmar. Se todos estiverem interessados, eu já explico. Então, Aveiro, 23. Sério, há uma explicação. Aveiro, 23 graus hoje. Ponta Delgada, 24. Olha que instantes se gasta uma trilha. Funchal, 25. Sagres, 26. Porto, Leiria e Sines, 27. Viana do Castelo, 28. Coimbra e Lisboa, 30. Guarda e Faro, 32. Braga, Vila Real, Viseu, Santarém e Setúbal já vão para os 34. Bragança, em Trás-os-Montes, meu Deus, 35 graus de máxima. Porto Alegre e Beja, 37, Castelo Branco, 38, Évora, lá está, como disse, 39. Tempo quente, muito quente em todo o país, norte a sul. De manhã já sabemos que há alguma nebulosidade no litoral centro. Quanto ao vento, ele vai soprar forte nas terras altas e também na faixa costeira. Portanto, muito semelhante ao dia de ontem, mas mais quente.
0: Bem, recado dado. E agora explica lá aquela coisa do
23: farmar aura.
0: Farmar
23: aura vem do inglês farm, ou seja, cultivar.
0: Okay. Ah, ok, farmar aura. Portanto, tens de trabalhar a tua aura.
23: Não é trabalhar, é tipo...
0: É cultivar.
23: Aura é uma coisa tipo carisma, okay, vamos pôr assim. Então, muito quando bem. Estás a cultivar, a farmar aura, é porque fizeste alguma coisa que está a acrescentar valor a você.
0: E eu estou a farmar aura?
23: Tu estás a farmar aura às vezes.
0: Ok, outras vezes não.
23: Outras vezes não, muito porque bem, senão enjoa.
0: Muito bem, obrigado, mano, obrigado. Manhãs de M80 com a Ana Moreira e com o outro que diz que não tem aura.
23: Não. Estás a farmar aura em doses recomendadas pela OMS.
0: Ok. Ai, que tanto medo desta emissão de hoje. Ora bem, hoje tínhamos aqui uma grande temática preparada, enquanto olho para o microfone. Uma grande temática preparada, porque hoje, 30 de junho, é Dia Mundial das Redes Sociais e quer se goste de arte, quer não se goste, é uma realidade, são uma realidade, pelo menos duas, o Facebook e o Instagram também.
23: Insta.
0: A sua primeira missão, para já, é seguir a Ana M. Moreira no Instagram. É a sua primeira missão, Ana M. Moreira.
23: Oh,
0: linda menina que aqui está.
23: É só parvoices.
0: É aquilo que as pessoas gostam, é aquilo que nós gostamos. E também, obviamente, M80 Rádio, que são uma lindíssima rádio. E daqui a pouco temos que falar. Já lá vamos. E vá dando uma vista de olhos aí nas suas redes sociais também, temos muito que falar sobre isso. Para já! Vamos lá, já estavam aqui na fila de espera há algum tempo, têm a senha número 1 para hoje, já por aqui passaram por este estúdio das manhãs da M80, é uma banda absolutamente incrível e incontornável.
23: Olá, simpáticos.
0: E simpáticos, e incríveis, e fabulosos, e por aí fora. E Simple Minds, agora nas manhãs da M80.

0: 7 horas, 15 minutos, manhãs 10:80. Bom dia, uma excelente segunda-feira, 30 de junho, Dia Mundial das Redes Sociais. Voltamos a dizer, quer se goste, quer não se goste, são presença, fazem parte já da nossa vida e dos mais dos miúdos que vêm também. Ora, e para já a sua primeira missão, seguir aqui as nossas redes sociais da M80, seguir a Ana Moreira nas redes sociais, Ana é Moreira, e perceber como a Ana fica tão bem de permanente e equipada com
1: o nosso cromo.
0: Sim, com a equipada a jogador de México 86, ficas lindíssima, Ana, devias apostar nisto, por favor.
1: Uma franjinha e tudo.
0: Ana, fica toda gatona.
1: Ai, não fico gatona nada.
0: Fica
1: não,
0: gatona.
1: Não, fico gatona.
0: Fica
1: o teu é que está muito giro, tens um bigodinho.
0: Tenho bigode. Bigodaças. Ana fica bem gatona.
1: Não.
0: Insisto. Ana M. Moreira, e dizem, entretanto, vamos lá entrar em campo com uma perm em avanço. Olha, o que é que o teu Instagram diz sobre ti? Já agora, o teu algoritmo, o que é que diz sobre ti? O que é que tu andas a pesquisar?
1: É assim, nós sabemos como é que sabemos o que mais pesquisamos quando abrimos o Instagram e embaixo tem aquela casinha, o play, a setinha e depois tem o search. Quando nós carregamos na lupa. Vê-se uma série de vídeos que são mais ou menos...
0: Ansioso para conhecer os da Ana.
1: Vão ao encontro daquilo que costumas ver atualmente.
0: Ansioso, Ana.
1: Então, tenho aquela coisa que as pessoas fazem de supermercado.
0: Listas.
1: Os 10 melhores produtos daquela cadeia.
0: Até
1: e daquela
0: aí,
1: e daquela.
0: Ok, já percebi. Até aí é uma coisa útil e que dá jeito de saber, ok.
1: Agora tenho futebol, parece que o Haaland anda fortíssimo no
0: Instagram. O Haaland de Noruega, fortíssimos no Instagram.
1: Depois tenho exercícios para fazer em casa. Porque a Ana Moreira tem preguiça de ir ao ginásio.
0: Tipo
1: então,
0: agachamento para o rabiosco.
1: Eu acho que penso que se vir muitos vídeos de gente a treinar, eu absorvo alguma coisa e acaba por funcionar comigo.
0: Exato.
1: Porque durante 5 segundos eu fico, eu posso fazer isto. Depois acabo por não fazer, mas posso ver
0: claro,
1: e fazer.
0: Claro.
1: Depois tenho a desencravar unhas.
0: Senti o meu.
1: Dá-me
0: pronto,
1: satisfação.
0: Cada um é isso. Cada um tem o satisfying, encontra o satisfying naquilo que encontra.
1: Como o meu filho
0: bem.
1: Diz, é muito satisfatório. Okay. E depois, combinações de roupa, tipo, como é que fica bem umas calças largas, fica bem com uma camisa por dentro por fora, ou como era antigamente millennial e como é que é agora. Então acho que uma graça ver essas
0: portanto,
1: alterações.
0: Desencravar unhas foi o que eu ouvi daí. Portanto,
1: exatamente.
0: Muito bem, as vidas que ainda anda a ver.
1: E gatos.
0: E gatinhos.
1: Isso
0: está em todo lado, gatinhos e quinzinhos. Portanto, Ana, foca-te num. Se tivesses que escolher um, porque a seguir temos um desafio para fazer.
1: Okay.
0: Se tivesses que escolher um, o que é que escolhias?
1: Desencravar unhas.
0: Como é que eu já sabia? É que eu ainda lhe pergunto. Paro porque eu sou. Portanto.
1: Há malta que gosta de borbulhas.
0: Já a seguir, temos aqui um desafio para fazer entre os dois.
1: E
0: já.
1: Tirar o tártaro dos dentes, também há muitos vídeos disso.
0: E faz muita falta para todos. Pesticida, sol da Caparica, nas manhãs da M80.

0: E eu vou fugir da Ana Moreira, alguém que tem que tomar as rédeas deste programa. 7:20.
1: Paulo Fernandes, para haver gente a desencravar unhas é porque há muitas. Há público.
0: Sei.
1: É porque há público.
0: Vamos ver como é que eu consigo dar dignidade a isto. Portanto, são 7:20 da manhã, bom dia, obrigado por estar nas manhãs da M80. Estamos identificados agora, Ana, portanto, um Paulo Fernandes, uma Ana Moreira. Hoje, Dia Mundial das Redes Sociais, e calhou, há pouco falámos das nossas redes sociais, e perguntar aqui à Ana, ingenuamente: oh, Ana, então e o que é que diz o teu algoritmo sobre ti? E a Ana, e bem.
1: Disse a verdade, há várias coisas.
0: Sempre a verdade, está tudo bem.
1: Claro, há várias coisas com um conteúdo digno,
0: claro,
1: não é?
0: Claro.
1: Mas há no meio assim algo surpreendente para alguns, se calhar. Eu gosto de desencravar, de ver, não é eu própria, de ver pessoas a desencravar unhas e elas ficarem tipo salvas.
0: Muito bem, muito bem.
1: Dá-me satisfatório.
0: Eu agora vou-me chegar aqui de parte porque ficas à conversa com a Sandra.
2: Eu também gosto de ver vídeos de borbulhas. Ai, adoro. É uma sensação de liberdade. Torticidade. Beijinhos, bom dia.
1: Eu disse, havia malta das borbulhas.
0: Sim.
1: Há vídeos com milhões de visualizações de casos bicudos, de pontos negros e
0: asiáticos,
1: afins.
0: Então, mas ela foi parar ao vórtice da cutâneo.
1: E fica só com um? Ou fico ainda só, vês mais fico, um?
0: Não, vejo sempre mais um, caramba.
1: Estás a ver
0: uma pessoa que cai nessa esparrela.
1: É aqueles vídeos que eles põem uma camada branca
0: eu
1: por
0: sei,
1: cima.
0: Pai, depois parece um betume que tiram.
1: Depois
0: eu
1: tiram
0: sei,
1: e vem tudo atrás e tu. Oh.
0: Portanto, diga-nos cá uma coisa, pode ser através de 910-25-80-81. Quando se apanha a ver estes vídeos assim um pouco dúbios, acaba por ficar ou tem força suficiente, força de vontade suficiente para se afastar?
1: Eu não, eu sou uma fraca, eu fico lá até alguém me acordar. Até alguém me vir salvar, eu fico lá.
0: Às vezes a Maria pergunta: o que é que estás a ver? Oh, amor, nada, estou a ver aqui a Serengeti e safaris.
1: É, safari, o que é que andavas a ver? Sistemas digestivos.
0: Eu agora voltei fazendo double check, o meu parece o sistema digestivo. E pés, mas o interior do pé, porque tenho aqui uma lesão na faixite plantar. Então,
1: eu pensei que eras cliente de
0: não,
1: malta
0: acho...
1: do OnlyFans dos pés.
0: Não, mas se tivesse que ir para o OnlyFans era para as minhas pernas, já sabes. Mas anda a ver pés, porque olha, pronto, anda a ver pés. Pés, a parte interior do pé.
1: Portanto, estás a ver palminhas, portanto.
0: Exato, portanto, tem alguma coisa para que queira partilhar connosco?
1: Sem medos,
0: é hoje, é o dia. Portanto, nós já nos chegamos à frente, está tudo bem. Fool's Garden, agora Lemon Tree, nas manhãs da M80.

0: Fool's Garden, Lemon Tree, nas manhãs da 80. Bom dia! 7:26. Ora bem, hoje Dia Mundial das Redes Sociais. Seguir a Ana Moreira no Instagram, obviamente.
1: E Paulo Fernandes, tadinho do Paulo, fica fora desta equação. Além disso, o Paulo acrescenta coisas à vida de todos nós, principalmente quando anda a fazer asneiredo. Portanto, Paulo _ Fernandes, sim, é fácil dar com ele.
0: Paulo _ Fernandes e Ana M. Moreira no Instagram. E claro, é 80 Rádio também. Portanto, Ana M. Moreira e Paulo _ Fernandes. Ora bem, hoje então vou falar daquilo que acontece no seu algoritmo.
2: Bom dia, Paulo. Bom dia, Ana. Bem, eu adoro ver filmes de borbulhas, tártaros, que agora é a minha nova fascínio, que é tirar os tártaros dos dentes. Pontos negros, pelos encravados, unhas encravadas.
1: As unhas.
2: Pá, tudo o que é assim menos gente, pá, eu não sei o que é que se passa neste meu cérebro, mas eu adoro ver essas coisas e fico tipo montes de tempo ali nos reels, sempre a ver.
1: Eu conheço esse sítio. É um sítio confortável, é um sítio até arejado, onde nós ficamos há algum tempo, é verdade.
0: Eu não vinha para aí, não estava à espera disto, mas está todo
1: há muita gente.
0: Para dar uma vista no teu Instagram,
3: Ana. Eu também, eu adoro esses vídeos assim satisfatórios. E o meu preferido, aquelas massagens na cabeça. Ai, aquelas massagens coreanas, chinesas, japonesas. Ai, aquilo é demais pra minha vida. Eu amo aquilo, a massagita na cabeça assim. E passa óleo, e passa creme, e passa não sei o quê. Ai, é tão bom.
0: Obrigado,
1: eu estou à procura na internet a ver se há uma explicação científica para isto. Só um bocadinho, já volto.
0: Então vá, eu também já volto em menos de 30 segundos.
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0: dizer à Ana Lopes.
1: Na verdade, aquilo que o meu algoritmo diz, pessoas a cair e gente a escorregar, e também o desafio da tortilha, que é aquelas chapadas de tortilha.
2: Sim, eu te mando, passas a vida a mandar-me isso.
1: O que eu me rio, e também o desastre. Opa, pronto, é o que é.
2: Há vídeos de sequências de quedas.
1: Opa, sim,
2: sobretudo nos Estados Unidos, dá para perceber que é lá.
1: Eu não consigo largar aquilo, pá.
3: O meu vício são os vídeos de lugares para conhecer. Esses eu gosto de assistir e nunca assisto um só. E se gostar do conteúdo da pessoa, da forma como ela mostra o vídeo dela, eu assisto 2, 3, sigo aquela pessoa e assisto vídeos de lugares aqui ao pé, de lugares mais longe, como é que
2: inspiração,
3: vai,
2: inspiração, claro,
3: quanto gastou, é um caos.
2: Também gosto.
3: E também gosto de vídeos de culinária, eu adoro cozinhar e tô sempre assistindo vídeos de culinária também.
2: Eu consigo, sim. Eu tenho um álbum só com receitas, e o que eu faço muitas vezes é, imagina, antes de ir às compras, vejo algumas das receitas que

0: guardei, tiro nota dos ingredientes que me faltam e depois desbundo.
1: E consegues fazer
0: consigo executar bem a
1: receita?
0: Eu só guardo receitas que eu sei que consigo fazer.
1: Cândida, acho que fica bem servida aqui com um Instagram que se chama Paulo_Fernandes para viagens e culinária também, e viagens também, Ana M. Moreira.
0: Estamos em todo lado.
1: Para notícias.
0: É o Salim.
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3: Quem, diga lá, Salinho _ Teles.
1: Por acaso, como é que tu estás no...
0: Ele não tem.
3: Não estou.
1: Não tens,
3: estou.
1: Não tens Instagram. Não. Muito bem, é o que é.
0: Há muita gente que simplesmente não quer estar nessa
1: não tem Instagram
0: vibração.
1: O Gonçalo, mas enviou-me aqui uma coisa para o WhatsApp. Destaque para este noticiário, bem sério, é que voltaram da Venezuela 19 portugueses. E notícias tu tens sempre.
3: Vamos a isso então. Bom dia, aterraram esta madrugada em Figo Maduro e são os primeiros nacionais a voltar ao país depois dos sismos da semana passada. De acordo com a agência Lusa, eram quase 5h20 da manhã quando este voo militar aterrou com 19 portugueses. O Ministério dos Negócios Estrangeiros confirma 60 portugueses ou lusodescendentes mortos nos sismos, são 10 crianças e 50 adultos. Há também 87 portugueses desaparecidos. Na última noite, em entrevista à SIC Notícias, o Ministro dos Negócios Estrangeiros, Paulo Rangel, anunciou o envio de mais apoio.
4: 400 mil euros para projetos dessas organizações, que elas vão apresentar esta semana. Vamos também, provavelmente, abrir uma delas, ou duas, uma conta para que as pessoas possam contribuir, porque neste momento contribuir com bens é extremamente difícil. As associações da comunidade portuguesa, temos já 257 mil euros e vamos reforçar isso. Estas associações serão decisivas na ação social.
3: O número total de mortos na Venezuela já está acima dos 1.700 e há mais de 5 mil feridos. Por cá, 5 distritos com aviso amarelo a esta hora por causa do calor. Beja, Castelo Branco, Évora, Guarda e Porto Alegre já tinham um aviso ativo desde ontem. Ao longo da manhã juntam-se mais 6, a partir das 9, são Braga, Bragança, Porto, Setúbal, Viana do Castelo e Vila Real também ficam em aviso amarelo. O Instituto Português do Mar e da Atmosfera já prevê avisos laranja para amanhã. Quanto a incêndios, perigo máximo hoje em mais de 20 concelhos nos distritos de Faro, Santarém, Porto Alegre, Castelo Branco e Bragança. De resto, quase todo o interior do país está em nível muito elevado, pelo menos de risco de incêndio. O Paraguai eliminou a Alemanha do Mundial, levou o jogo a penaltis, ganhou e é para já a surpresa dos 16avos. O Paraguai vai jogar nos 8avos com o vencedor do França-Suécia, que é hoje. Nas últimas horas, Marrocos eliminou os Países Baixos, também nos penaltis. Com este resultado, Marrocos joga os 8avos de final com o Canadá.
1: Por volta das 8, voltamos a falar. Até já, Gonçalo. Vamos fazer aqui uma segunda ronda pelo trânsito nesta manhã. Cláudia Cabela, como é que isto ficou
5: em Vila Nova de Gaia? Há agora informação de um acidente na A44, é junto à saída de Oliveira do Douro. A via direita está cortada, é no sentido da Ponte do Freixo em direção ao Nó de Coimbrões e já está a dificultar no local de circulação. Mais à frente há depois resistência na entrada na Autoestrada do Norte em direção à Ponta Rábida. Já mais trânsito entre Coimbrões e Canidelo em direção ao Tabuleiro e depois no percurso para Francos na via de cintura interna. Também já lentamente no sentido oposto entre Bonjóio, Nó das Antas e A3 em direção à saída para Paranhos. Final da A3 com fila a partir do Nó com A4, saídas para a Circunvalação e VCI e na Ponte Lessa também já mais lento, ligação Matosinhos-Porto. Quanto a Lisboa, a informação de trânsito agora já acumulado muito perto da Baixa de Corroios, na A2, a caminho da Ponte 25 de Abril, com lentidão também nos acessos ao Nó de Almada e resistência no ramo de acesso da A33 para as portagens da Ponte Vasco da Gama. A seguir ao Nó de Santa Iria, na Autoestrada do Norte. O trânsito também já está mais compacto em direção a Sacavém. Já houve acidente no final da subida de Via Longa, quilómetro 10,5. A Brisa informa que não há vias ocupadas, a situação na Berma. Há depois também já um aumento de intensidade no eixo Norte-Sul, entre o Lumiares e resistência em Telheiras para as Laranjeiras e Sete Rios. E no IC19, já mais compacto entre o Cacém e Tercena, acesso a Queluz e reta dos comandos da Amadora. E também já fila entre Alfragide e Pinamanique, tal como na A5, entre Oeiras e o Estádio Nacional, já mais difícil, e na chegada ao viaduto Duarte Pacheco. Troca de informações 800 20 20 10.
1: Então e o que é que a nossa Cláudia Capela mais vê em termos assim de vídeos pelo Instagram, pelas redes sociais? O que é que capta a sua atenção? Ou não capta nada? Não tem, não gosta, não
0: carros,
1: vê, não quer?
0: Carros, agora ela dizia carros.
1: Não, mas diga, não liga, não, a Cláudia não liga.
5: Nada, esqueça.
0: É como o nosso Gonçalo, temos aqui uma fação.
1: E já tentaste?
5: Não, nem por isso.
1: Okay.
0: não quer, não vai, não comparece.
5: Basta as situações reais, não é? As que vão chegando, as coisas que vou vendo sem ser nas redes.
1: Ok.
5: E, portanto, passa-me um bocadinho ao lado.
1: Respeitamos,
5: faz tudo.
1: Bem, Cláudia,
0: claro que
1: mesmo.
0: Sim, isto aqui é para todos os gostos.
1: Se calhar fazes bem. Maiorinho, voltamos a falar. Até já. Ora bem, Ana Moreira, venha de lá esse tempo pequeno.
0: Isto está bom para tirar dicas para evitar o calor extremo, porque hoje vai estar mesmo muito, muito calor. Durante esta semana há locais onde vão chegar aos 42 graus. Não é o caso para hoje, mas eu penso que talvez amanhã. Vamos começar pelos sítios mais fresquinhos. Será Aveiro com 23, Ponta Delgada 24, Funchal 25, Sagres 26, Porto, Leiria e Sines 27, Viana do Castelo 28, Coimbra e Lisboa 30, Guarda e Faro vão chegar aos 32, Braga, Vila Real, Viseu, Santarém e Setúbal 34, Bragança 35, Porto Alegre e Beja 37, Castelo Branco 38, Évora vai chegar aos 39 graus. É o ponto mais quente hoje em todo o país. Atenção ao vento que supostamente vai soprar forte até na faixa costeira. Costeira.
1: Disseste isso.
0: Costeira.
1: Costeira.
0: Na faixa costeira e claro, sol. Sol de norte a sul.
1: E de repente, já lá vai meia hora de manhãs de M80, 7 horas 35 minutos, hoje, 30 de junho, Dia Mundial das Redes Sociais, seguir a nossa, o M80 Rádio, lindo Instagram que nós temos também. Estamos a falar daqueles vídeos que, nos quais nós mais acabamos por ir parar nos nossos algoritmos, ou então nas nossas redes sociais. O Ricardo lembrou-se aqui de uma coisa boa, que por acaso também já lá andei neste departamento.
6: O Insta está cheio de vídeos de piadas secas. Eu gosto imenso de piadas secas, rio imenso com piadas secas e tenho o Insta cheio disso. E, entretanto, já agora numa nota final, gostava de saber se vocês sabem o que é que faz um trampolim no Polo Norte? Aliás, não. Para que é que serve um trampolim no Polo Norte?
7: Fácil.
0: Para o urso polar.
6: Então, se não sabem, eu deixo-vos aqui a nota. Um trampolim no Polo Norte serve para o urso polar.
0: Uhul!
6: Bom dia a todos e bom trabalho.
0: Eu que nunca acerto estas coisas hoje, acordei inspirada.
1: Ricardo, venha de lá outra, que esta era muito fácil. Precisamos
0: exato
1: de outra. Precisamos
0: mas
1: de outra.
0: Um dia destes temos que fazer uma emissão só para testar sim o nível de piada das pessoas.
1: Ui, que medo. Convidado especial, Francisco Gelo. Francisco Gelo.
8: É verdade. Esses vídeos parece que têm ímã e puxa-nos para ver.
0: Das unhas.
8: Eu também vejo borbulhas, vejo de pés, desencravar unhas, mas eu também adoro. Tenho um motivo, porque eu também sou formada em estética e às vezes vejo os métodos dos outros.
0: Claro, claro.
1: Ok.
0: Para acrescentar, não é?
1: Okay.
0: Querem
1: bem
0: saber porque é que nós fazemos isso?
1: Não, eu ainda olho a Brano. Não, diz lá.
0: Há uma explicação. Sensação de alívio, satisfação. Portanto, é começar uma coisa e fechar, de limpeza,
1: okay.
0: E a resposta de nojo mais curiosidade, uma parte do cérebro sente o nojo, nhê, e outra parte diz, para aí que eu quero ver melhor. E é uma espécie bem também de instinto biológico do cuidado, aquela coisa de uma coisa que está terrível, má, okay, e depois termina tipo, olha a esperança, okay, aquilo que não tinha, era tipo, cortar o dedo, afinal ainda tenho arranjo.
1: Hoje quando acordei às 5 e tal, lembro-me vinha para isto de longe.
0: Olá, das minhas encravadas.
1: Sim, sim, e está tudo bem, pronto.
0: Dos pés,
1: já,
0: atenção.
1: Já tanta coisa.
0: Tem
1: bom
0: que ser dos pés.
1: Músicas da sua vida, aqui todas, a desfilar seguidinhas os vídeos da sua vida, isso é 910-25-80-81, agora Eagle Eye Cherry, Save Tonight, para começar bem o dia, esta terça-feira.

0: 19 minutos agora das 8 da manhã. Bom dia. Está com a rádio, está muitíssimo bem. Gostamos que esteja por aí e gostamos ainda mais, claro, que esteja com as manhãs. DM80, um Paulo Fernandes, uma Ana Moreira. Hoje, Dia Mundial das Redes Sociais. Seguir as nossas será certamente bem-vindo. Temos muita coisa boa para lhe mostrar. E hoje o desafio é, diga-nos em que tipo de vídeos é que cai. Quais é que são aqueles tipos de vídeos que fica a ver e fica a fazer scroll,
1: até as horas passarem?
0: Quando percebes já passou a hora de dormir, já é Natal, já passou o seu aniversário.
2: Então, eu passo muito tempo, mais do que aquilo que desejaria, a ver vídeos de paddle. Epá, eu fico maluca. Às vezes fazem lá bolas que são estratosféricas. É impressionante, impressionante. É onde eu passo mais tempo a ver vídeos. Aliás, o Reels já sabe os meus gostos.
1: É isso?
2: Eu abro, pomba, lá está a bola de um lado para o outro.
1: O algoritmo não está a dormir.
0: Obrigado, acontece-me isso exatamente com o ténis também. Aquilo, sim, vídeo, ora gatinhos, ora Serengeti, ora ténis, ora pés, ora agora Escócia e Noruega por causa do Mundial. Muito, muito Cristiano Ronaldo também no meu
1: muito
0: algoritmo.
1: Cristiano Ronaldo,
0: muito, aliás, Cristiano Ronaldo por todo lado. E há pouco, eu e Ana tivemos aqui no nosso WhatsApp o nosso ouvinte Ricardo, que gosta de ver vídeos de piadas secas. Desafiámos o nosso ouvinte a deixar-nos mais uma. E Ana, preparada?
1: Ele respondeu à chamada, claro. Andamos a brincar, ok?
3: Ok, então vá, aqui vai outra, mas esta é em espanhol e também é do Insta.
1: Oh, venga.
3: Sabem ustedes lo que hace Shakira quando recebe um mensaje? E esta vocês não sabem, de certeza.
1: Olha agora,
3: mas eu
1: Ricardo,
3: vou-vos dizer.
0: Estou aqui.
3: Lolé, lolé, lolé. Bom dia a todos e obrigado.
1: Eu não percebi esta, mas fui só eu. Quando ela atende, como é que é?
0: Ia muito mal, vamos ter que pedir na rádio para nos explicar, isto, não é?
1: Eu e o Paulo ficamos a olhar perdidinho. Carolina, tu percebeste?
0: Eu vou pôr outra vez, espera aí.
1: Não, mas não.
3: Ok, então vá, aqui vai outra, mas esta é em espanhol e também é do Insta.
1: Lola.
3: Sabem ustedes lo que hace Shakira quando recebe um mensaje? E esta vocês não sabem, de certeza. Mas eu vou-vos dizer. Lolé, lolé, lolé. Bom dia a todos e obrigado.
1: Eu estou perdidinha.
0: Bom,
1: posso dizer que dormi pouco em minha defesa. E
0: olha,
1: pronto.
0: O Jorge Palma vai fazer a cena. Deixa-me rir. Nas manhãs da 80.

0: 14 minutos agora das 8 da manhã. Bom dia com as manhãs DM80. Bom, vamos lá assumir. Eu e a Ana estamos a ter aqui uma pequena paragem. O que é que se passa? O nosso ouvinte Ricardo deixou-nos esta piada.
1: Ok, então vá, aqui vai outra. Mas esta é em espanhol e também é do Insta. ¿Saben ustedes lo que hace Shakira cuando recibe un mensaje? Y esta vocês não sabem, de certeza.
0: Bueno,
2: claro.
1: Mas eu vou-vos dizer: lolé. Bom dia a todos.
2: Bom dia, Ricardo.
0: Há de ter imensa piada.
2: Já ouvi três vezes e das três vezes que
0: eu ouvi. Eu também ainda não percebi. Mas, pá. Até isto, estamos a falar.
2: Até aqui, tudo bem.
0: A nossa ouvinte Carolina dá-nos uma ajuda.
2: Ai meu Deus do céu, nós vamos parecer muito, não vamos.
0: A partir disso já estava complicado, a partir daqui é para esquecer.
3: Ler a mensagem em espanhol.
0: Ah! É uma boa piada, percebeste?
2: Percebi, mas.
0: Lolé, tá bom.
2: Lolé,
0: tá bom.
2: Obrigada pela ajuda.
0: Obrigado, Carolina, pela explicação. Ricardo, venha-te lá outra que somos fortíssimos. John Travolta, para ouvir daqui nada. You're the one that I want nas manhãs da M80.
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2: Verdade verdadeira somos nós, hoje Dia Mundial das Redes Sociais. Siga-nos no Instagram, aqui é a M80 Rádio, belíssima rádio com maravilhosos reels, bem divertidos, nomeadamente daquela missão espetacular que fizemos na Cidade do Futebol e de um preço certo absolutamente único, edição histórico. Única, que fizemos com o Luís Pinheiro da RFM, também com o Pedro Góias da Cidade, com o Kiko da Cidade também e contra nós. E com contra o Paulo Rico também, contra nós. Portanto, hoje aquilo que nós queremos saber, o tipo de vídeos onde mais cai nas redes sociais, e onde até a maior parte das vezes perde muito tempo. A Ana já se chegou à frente e muitíssimo bem.
3: Sem vergonha eu assumi. Eu adoro ver podólogos a desencravar unhas.
2: Ok, podólogos
3: pés.
2: A trabalhar. Muito
3: basicamente
2: bem,
3: sim,
2: muito
3: e bem. Eles sabem disso porque têm números gigantes.
2: E dermatologia também gostas
3: nem
2: de ver?
3: Por isso, não, okay. Unhas, foco nas unhas.
2: Unha
3: qual mais
2: é a
3: encravada ela tiver, mais me parece difícil de resolver, não é? E depois quando ela acaba e aquilo ainda nota-se que há esperança naquela unha, aquela unha vai poder voltar a ter dignidade, okay. Eu fico com esperança no mundo, entendes?
2: Eu gosto muito de ver pessoas a cair e pessoas a escorregar. Pronto, já disse. João.
4: Ora, aquilo que eu costumo ver mais no meu Instagram, que perco tempo e tempos a olhar para isso, é sobre animais, bicharada.
3: Informação
4: aranhas,
3: sobre?
4: Cobras, sei lá. Tudo que é esses animaizinhos assim, mais pequeninos.
3: E ameaçadores?
4: Fico sempre a ver isso. Sempre. Às vezes, quando estou em casa, a mulher está a chamar para jantar e eu nem sei que ela existe. Fico de boca aberta a olhar para o meu telefone.
3: Pronto, está lá um escorpião.
4: Beijinhos, abraços.
2: Obrigado, João. E como é que é cada vez mais difícil uma pessoa perceber o que é inteligência artificial, sim, ou o que é real, não é?
5: Eu também aparecem-me vídeos, reels desses, de unhas. Até antigamente aparecia-me também daqueles das borbulhas.
3: É.
5: Dos pontos negros,
3: bilheque.
5: O que me tem aparecido também ultimamente e que eu vejo,
3: pois,
5: é historinhas. Umas histórias feitas com IA, em que há sempre uma jovem muito donzela, muito aflita, sofrer muito. E depois há sempre um homenzão todo jeitoso a protegê-la. Enfim, também me aparecem muitos vídeos desses. Beijinhos para todos.
3: Esse ainda não me apareceu.
2: Sara, não sei que vídeos são esses, mas está tudo bem. John Travolta e Olivia Newton-John. Estão gêmeos. You're the one that I want.

0: 2 minutos das 8 da manhã, bom dia, uma boa viagem com as manhãs da M80, caso seja o seu caso, umas boas férias. Hoje a falar de vídeos que mais nos acontecem e mais nos aparecem nas nossas redes sociais. Hoje é dia mundial das redes sociais. A Ana Sofia parece que também comunga dos nossos vídeos.
1: Nós somos,
0: sim,
1: uma família.
2: Aquilo das unhas e espremer...
0: Já começou mal.
1: Já
0: começou.
2: Aquilo das unhas e espremer por bolhas e não sei o que, isso mete-me nós. Não consigo ver do início ao fim. Eu quando vejo aqui já o coisinho, eu mudo. No entanto, o que é que eu vejo no Instagram? É, vejo sítios para se comer, bom e barato.
1: Ok.
2: Não é?
1: Bom.
2: E pronto, que a gente tem que saber sempre. E também vejo diretos de venda de roupa,
1: ai,
2: coisas para casa.
1: Brilhosa.
2: Como também vendo, gosto sempre de ver
1: não
2: o que
1: sabes
2: é que as pessoas compram, o que é que está na moda. Andar sempre sobre, em cima da atualização. E muito também bem. Vejo animais.
0: Obrigado, Ana Sofia, obrigado.
1: Brilhosa, tens que lhe chamar Brilhosa. Se ela gosta dessa malta a mostrar. Ah, não, mas deve ser outro tipo de roupa. Eu percebi, querida. Atenção, Brilhosa é outra.
0: Ana Sofia, um grande beijinho, muito obrigado. Já a seguir vamos fazer a atualização das notícias. Já cá está o Gonçalo Teles no estúdio. Para já, já sem namorar, grandes tribalistas nas manhãs da M80. Bom dia, uma excelente terça-feira.

0: São 8 horas 1 minuto e nós queremos saber as notícias com o Gonçalo Teles. Gonçalo, os hospitais estão a preparar-se para o calor.
1: Bom dia. Com as temperaturas a aumentar pelo menos até quinta-feira e avisos laranja previstos já para amanhã, os hospitais estão a precaver-se. O presidente da Associação Portuguesa de Administradores Hospitalares admite que os tempos de espera podem aumentar, mas garante Xavier Barreto que os hospitais têm os planos de contingência prontos.
2: Eu diria que o mais importante nestes períodos é que as populações estejam cientes das recomendações da Direção-Geral de Saúde, e que procurem não estar no exterior nos períodos mais críticos, que procurem hidratar-se, que procurem evitar todo tipo de agudizações, particularmente as pessoas mais velhas, os doentes crónicos, porque de facto a procura é certo que vai aumentar e nós devemos evitar esse tipo de agudizações, digamos assim.
1: Hoje há 5 distritos já com aviso amarelo por causa do calor: Beja, Castelo Branco, Évora, Guarda e Porto Alegre. Às 9 da manhã entram mais 6 na lista: Braga, Bragança, Porto, Setúbal, Viana do Castelo e Vila Real também ficam em aviso amarelo. As máximas esta semana vão ultrapassar os 40 graus no Alentejo e Val do Tejo e podem chegar aos 43. Voltaram esta madrugada ao país perto de 20 portugueses que estavam na Venezuela. Aterraram em Figo Maduro num voo militar. O Ministério dos Negócios Estrangeiros confirma 60 portugueses ou lusodescendentes mortos nos sismos, 10 crianças e 50 adultos. Há também 87 portugueses desaparecidos. O ministro Paulo Rangel já anunciou o envio de mais ajuda, incluindo 400 mil euros. O número total de mortos na Venezuela está acima dos 1.700 e há mais de 5 mil feridos. O Paraguai e Marrocos estão apurados para os oitavos de final do Mundial. Marrocos venceu os Países Baixos nos penaltis, vai jogar com o Canadá. Já o Paraguai foi protagonista de uma surpresa, eliminou a Alemanha também nos penaltis. Agora o Paraguai fica à espera de saber se joga com França ou com a Suécia.
0: Gonçalo, em meia hora voltamos a fazer a atualização das notícias. Até já. Até já. Daqui a pouco o tempo e o trânsito e quanto a música. Para começarmos a hora, prepare-se para Jump dos Van Halen.
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0: Agora são 8 horas, 8 minutos. Cláudia Capela, o trânsito às 8 da manhã. Como é que estamos?
23: Sim, já está mais complicado. Na segunda circular recebemos informação de uma colisão com 4 viaturas em via esquerda entre o acesso do Campo Grande e a Escola Alemã. É no sentido Sacavém-Benfica. Já está a dificultar o trânsito, pelo menos a partir da zona do relógio, mas atrás também já está com dificuldades entre Sacavém e a Encarnação até à saída para o aeroporto. No sentido inverso, agora também já mais lento, em direção ao Campo Grande-Calvanas, a partir das Torres de Lisboa, e há acidente com um corte de duas vias, mais à direita na Cril, é junto à saída para a autoestrada de Cascais, em Miraflores. O trânsito já está a ficar condicionado praticamente a partir de Campo de Pinamanica, aliás. Muita atenção na parte final dos túneis de Benfica, na ligação então à Cril, sem direção a Algés, até ao acesso à autoestrada de Cascais. Também o trânsito mais lento na ligação da Nacional 117, com dificuldades na A5 entre Oeiras e o Estádio Nacional para Linda a Velha, mas agora também a notícia de viatura avariada no viaduto Duarte Pacheco. Está a ocupar via direita e o trânsito já está mais difícil a partir do Alto Monsanto. Filas no IC19, Terceira, que é luz para Amador e também Alfragide Pinamanique, no eixo Norte-Sul, a partir do Lumiar. Trânsito acumulado ainda para a Ponte 25 de Abril. Fila a começar na chegada à Baixa de Corroios, ligação aos viadutos do Feijó para a Praça das Portagens e intensidade no acesso da A33 e ao longo da ponte Vasco da Gama, mesmo assim sem dificuldades de maior. Quanto à cidade do Porto, manhã complicada em Gaia, ligação de Gaia em direção ao Nó de Coimbrões, isto na A44, um acidente junto à saída de Oliveira do Douro já está a complicar o trânsito no tabuleiro da ponte do Freixo, na saída da cidade, com dificuldades até ao local, e depois no acesso à A1 em Coimbrões, fila também entre Bonjói e A3 na via de cintura interna. Mais informações 820-2010.
0: 8h30, voltamos a falar até já. Ora bem, Ana, para quem ainda não sabe, prepara os nossos queridos ouvintes para o dia quente que aí vem.
24: É mesmo, prepare-se, e esta semana ainda vai aumentar.
0: Exato.
24: Portanto, a nossa banda Miranda tirou férias e escolheu bem a altura para apanhar um solinho, claro, com as devidas precauções, porque vai estar mesmo tempo quente, muito quente, norte a sul.
0: Banda.
24: De manhã, já sabemos que há alguma nebulosidade no litoral centro, mas em princípio isso vai dissipando. Quanto ao vento, ele vai soprar forte nas terras altas e também na costa. Um paravento será sempre uma boa opção. Aveiro, 23 graus, Ponta Delgada, 24, Funchal, 25, Sagres, 26, Porto, Leiria e Sines vão chegar aos 27, Viana do Castelo aos 28, Coimbra e Lisboa, 30, Guarda e Faro, 32, Braga, Vila Real, Viseu, Santarém e Setúbal, 34 de máxima, Bragança vai chegar aos 35, Porto Alegre e Beja aos 37, Castelo Branco, 38, Évora vai ser o ponto mais quente com 39 graus. Mas amanhã ainda vai ser pior, hein?
0: Epa!
25: Amanhã no ar.
0: Até nós que adoramos calor, isto é um exagero, é um excesso.
24: Sim,
0: não é?
24: No centro da Europa está tramado, é muito complicado gerir isto. Países então que não estão habituados, nós, volta e meia, abres assim, mas...
0: Já temos alguma rotina nos dias muito quentes. Agora são 8 horas 11 minutos, daqui a pouco vamos prosseguir na nossa rotina matinal de jogo, vamos jogar ao Sei Esta de trás para a frente.
24: Hoje acordei confiançuda. Hoje vou acertar fácil, fácil.
0: Eu hoje, se tivesse que apostar, apostava um mindinho como a Ana Moreira vai acertar.
24: A sério? Eu estava a ser irónica, Paulo Fernandes.
0: E a música?
24: É daquelas.
0: Vai-se sentir...
24: Musicão.
0: Vai-se sentir mauzão e mauzona. Prepare-se. Jogamos já a seguir ao Cieste de trás para a frente. Agora, Van Halen, Jump, nas manhãs da M80.

0: Como sempre, até ao velhinho estado Alvalade. Grande noite, onde também estiveram os Van Halen, Bon Jovi, os Ugly Kid Joe. Foi muito agir. Jump nas manhãs de M80. Bom dia. Estamos prestes a entrar no Siesta de trás para a frente. Há pouco eu disse que a edição de hoje, diria que a Ana vai acertar, quase certeza, e que a música nos vai sentir, fazer sentir mausões e mazonas. E o nosso ouvinte Ricardo já tentou adivinhar sem ouvir.
1: Epá, olha, hoje vou-me armar em Paulo Fernandes.
2: Boa, boa.
1: Sem ouvir a música, eu vou adivinhar. Não sei se é por causa da dica que o Paulo deu, não sei do que é, se é de quase estar de férias. Epá, eu vou tentar adivinhar. É o Gangsta's Paradise do Coolio. Epá, era brutal. Era brutal se fosse, mesmo sem ouvir. Vá, boa emissão, até já.
2: Eu estou tentada para o Bad
0: Bone. Obrigado.
3: Então. Alguém lhe traga a medicação.
4: Sem esta, nem fartar de trás para a frente.
0: Vamos jogar connosco.
2: Arregalou-se.
0: Há um número mágico, que é o 910-25-80-81. Nós aqui aceitamos, mesmo quando a pessoa tem a travadinha, nós aceitamos. 910-25-80-81 para jogar connosco. Quem é que canta e que música é esta? Okay. Jogamos em vários momentos, portanto, e agora este é o momento em que vai poder ouvir a música. Agora, eu hoje vou já avisar, vou ser muito aforreta, porque isto é de facto muito fácil e não quero acabar já a jogar.
2: Paulo, és tu que pensas que estás a ser forreta. Quer dizer, és tu que pensas que nós chegaríamos lá fácil com mais tempo, mas nem sempre é assim.
0: Ias-me trocar o nome? Ah, bom. Então vá, a música é esta aqui.
2: Não vai ser essa. Vai ser essa.
0: Armado.
2: Eu reconheci aí. Como é, que, é tipo um violino.
0: Armado aos cucos.
2: Assim, 2000, certo?
0: Vou voltar a passar. Nem é, não digo nada, nem olho para ela. Vamos lá. Opa! Não. Esta é do GNR. Fácil, fácil. Isto está a tocar e vai tocar. Quero que tudo vá para o inferno.

0: Quer nada, não quer nada.
1: O GNR nas manhãs da 80. Bom dia a estas horas, 8 horas e 9 minutos, a jogar, claro, ao sair esta de trás para a frente, sendo que a música de hoje é esta aqui. Só passo isto hoje, sim, Bad Boy hoje. A Ana Moreira, eu acho que a Ana vai acertar.
2: Já sacou.
1: Também estou a achar que a Ana Moreira está toda confiançuda para uma direção, eventualmente, que ainda não partilhou comigo, mas Ana.
2: 2004.
1: Qual é a música?
2: Ou 2005, artista norte-americano. Tem assim um espacinho entre dentes. E não digo mais.
1: Ok, ok.
3: Bom dia, M80. Aqui é o Fernando Gondomar. Hoje pareceu uma Independent Woman dos Destiny's Child, música do filme Charlie's Angels.
2: E se fosse era muito bem, porque
3: bom
2: é
3: dia,
2: muito giro.
3: Bom dia, trabalho.
1: Obrigado, obrigado.
4: Bom dia, meninos.
2: Olá.
4: Estou hoje, tá que tá. O Paulo, Naughty Girl da Beyoncé, será?
2: Ah, também pode ser.
4: Epá, parece.
2: Com o Sean Paul, também pode
4: Mas
2: ser.
4: Eu sou uma nódoa neste jogo, portanto Olá. Vamos ver. Beijinhos, um dia feliz.
1: Nódoa, não é agora nódoa.
2: Não, é da mesma. É da
1: uma
2: mesma
1: toalha de mesa linda e maravilhosa agora. Mas
2: é da mesma linha.
1: É da mesma linha.
5: Olá, Paulo Fernandes, olá, Ana Moreira.
2: Tudo bem, querida?
5: A levar o António ao ADL.
2: Pois é.
5: Essa música de hoje, do Sei Esta, parece ser Crazy in Love, da Beyoncé.
2: Acho que não.
5: Vamos ver. Beijinhos.
2: Eu acho que é hoje.
5: Boa terça-feira para todos.
1: Aqui duas ideias. Bárbara, boa viagem. Segunda ideia. António, diverte quanto ao palpite. Bom palpite. Eu vou voltar a pôr aqui um pouco de música. Hoje só passo isto, que é para não acabar a jogatana. E a Sofia ainda, eu não sei se já passei ou não, mas.
6: Bom dia, M80, daqui é a Sofia.
1: Não.
2: Olá,
6: Olá,
2: meninas.
6: Paulo, eu sou uma pessoa que não ouve em estéreo, ouve em mono. E essa música de fundo misturada.
2: Pois
6: não me
2: é.
6: Deixa perceber nada.
2: É o truque
6: Mas pronto, porque as meninas também não fazem vinho. Era só para deixar um beijinho e uma boa semana para todos. Beijinho.
2: Obrigado, Sofia.
1: Ana, vai, manda vir. Diz lá o que tu queres.
2: Posso?
1: Podes tudo aqui, pá.
2: É lá. Poder. Temos poder. Então, eu acho que é 50 Cent Candy Shop. Ou seja, é o 50 Cent a cantar com uma rapariga que já não lembro o nome dela. Eu devia saber porque foi dessas músicas que nós passamos quando começamos a fazer rádio na Cidade FM.
1: 910, 25, 80, 81. Será?
2: 2004, 2005.
1: Esta é de Ronan Kidd. Life is a Rollercoaster, nas manhãs da M80.

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2: É outro, vim-te a dar a mesma opinião.
3: Ok, ok. Em primeiro lugar, não me apontas o dedo. Percebes, Ana Moreira? Quando falas comigo, percebes?
4: Alô, bom dia,
3: muito tempo.
4: Obrigado a todos os ouvintes. Bom dia, Paulo. Bom dia, Ana. Boas férias a quem está de férias, claramente não.
2: Já se nota, já se nota.
4: Eu aposto, mas eu sou péssima em apostas, na música Survivor de Destiny Child. Beijinhos.
2: É contemporânea.
3: Ana, diz o teu palpite, por favor.
2: 50 Cent Candy Shop. E eu não acredito que essa música vai passar na M80. Não estou portanto, sequer a saber lidar.
3: A Ana está de um lado da barricada com 50 Cent Candy Shop, música de 2005. E do outro lado da barricada temos o país inteiro, praticamente a ir para Beyoncé, Destiny's Child,
2: sim,
3: por aí.
2: Sim.
3: Mantens-te?
2: Mantenho.
3: Ok, então selaste o teu palpite. Vou voltar agora a passar a música.
2: Volta.
3: E vou deixar passar mais tempo. Ok.
2: Tempo.
3: Alguém lhe traga a caixinha dos medicamentos, por favor.
2: Nós passávamos isto todos os dias. Mal era não saber. Aí está ele.
3: Que música é esta que está virada do avesso? 910-25-80-81. Daqui a pouco, em menos de um minuto, a resposta correta. E ainda não ouvimos aqui o seu palpite. Portanto, venha de lá ele.
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1: Bom, vamos lá então encerrar a edição de hoje do Sei Esta, sendo que...
2: Opa!
1: Ana precisou apenas de meio segundo para identificar, na opinião dela, a música. Ana, venha de lá esse palpite já selado. Atenção, não o vais mudar.
3: Nem sei como é que foi tão rápido. 50 Cent, Candy Shop.
1: Música que já leva com 21 anos em cima. Só assim naquela. Denise.
4: Bom dia, Ana. Bom dia, Paulo. É Denise. Hoje vou dar a mão à Ana. Vamos também juntas. Acho que é o 50 Cent com o I'll Take You to the Candy Shop.
3: Ai, eu gosto tanto disto, gente.
4: Bom programa, beijinhos.
2: Bad boy, bad girl.
3: Tão bom isto.
2: Seductive.
3: So seductive.
2: Candy Shop nas manhãs da 80.

0: 8 horas e 31 minutos, 50 Cent Candy Shop, música com 21 anos, a tocar aqui nas manhãs da M80, no Saiesta de Trás para a Frente.
1: É hoje que eu saio do carro e me vou pôr a dançar no meio da rua, certo? Com esta música não há quem aguente e fico sentada aqui no banquinho, é, né, verdade. Pau e Ana? Beijinhos.
2: Beijinhos.
1: É bom ter-vos ido desse lado a animar-nos e a acompanhar-nos nas nossas viagens e durante o dia. Bom dia, boa semana.
2: Obrigada.
0: Obrigado. Nossa querida ouvinte, Teresa Vicente Terapias. Um grande beijinho. Amanhã, depois das 8h10, voltamos a jogar. Gostaste, Ana?
2: Eu adorei e acho que houve quem andasse a salpicar rádios tipo, esta não é muito. Ah, espera, 21 anos, já pode.
0: Exatamente. Bem, estás parte de uma outra nossa vida. No fundo, Cidade FM, música à tua medida. 8 horas 32 minutos, vamos lá aqui atualizar as notícias. Gonçalo Teles, vem aí dias agitados nas urgências.
3: Bom dia, o líder dos administradores hospitalares alerta que o calor vai aumentar a procura nos hospitais. Esperam-se máximas acima dos 40 graus nos próximos dias e já foram emitidos avisos amarelos e estão previstos avisos laranja. Xavier Barreto admite que vão ser dias mais difíceis, mas os hospitais estão prontos.
4: Um episódio como este, um aumento de temperatura brusco, que obviamente que faz com que muitos doentes crónicos descompensem, procurem os serviços de urgência, aumentam o número de insolações, desidratações, etc. Os hospitais reagem ativando os diferentes níveis dos seus planos de contingência respondendo a essa procura e, portanto, eu diria que essa resposta está garantida. Não estou com isto a dizer que não vão existir dificuldades e esperas em muitos serviços de urgência. Isso é inevitável quando nós temos um grande aumento da procura num curto espaço de tempo.
3: Hoje ficam com aviso amarelo de calor 11 distritos de Portugal continental. São todos os do interior, os do litoral norte e ainda Setúbal e Beja. Estão previstos avisos laranja para amanhã. Os guardas prisionais da cadeia de Vale dos Judeus em Alcoentre vão prolongar até ao fim de agosto a greve que começaram em março. O sindicato da guarda prisional diz que se mantém a falta de condições de segurança que levou à fuga de 5 reclusos em 2024 e adianta que há reivindicações que ainda estão por atender, como a colocação de novas redes nos pátios ou início da construção de 2 torres de vigilância. Voltaram esta madrugada perto de 20 portugueses que estavam na Venezuela, aterraram em Figo Maduro num voo militar, viajaram quase uma semana depois dos sismos que mataram 60 portugueses ou lusodescendentes. O Ministério dos Negócios Estrangeiros detalha que estas vítimas são 10 crianças e 50 adultos e há também 87 portugueses desaparecidos. O ministro Paulo Rangel já anunciou o envio de mais ajuda, incluindo 400 mil euros. O número total de mortos na Venezuela está acima dos 1.700 e há mais de 5 mil feridos.
0: Gonçalo, estávamos aqui a falar em off enquanto tu estavas também a dar as notícias. Tu em 2005 que idade tinhas?
3: Em 2005 tinha 9 anos. Querem que eu saia?
0: Não, podes ficar, obviamente.
2: Tava, tinhas quantos?
3: 9.
0: Muito periquito.
2: Nós estávamos
0: nós já estávamos homens e mulheres feitos a trabalhar na
2: cidade
0: da FM.
2: Nossos primeiros tempos de.
0: Tu lembras da música do 50 Cent, do Candy Shop?
3: Eu lembro-me da música, mas não sei se me lembro aos 9 anos dessa
2: de ter ouvido. Sim, os
3: talvez
2: teus pais.
3: Talvez um bocadinho mais tarde.
0: Mas hoje em dia, 20 anos depois, esta letra e música tudo, e videoclipe é tudo para meninos.
2: É verdade.
0: Comparado com o que anda às vezes, não é?
3: Comparado, é.
0: Sim.
3: Muito.
0: Gonçalo, meia hora e voltamos a falar,
3: voltamos.
0: Ok? Até já. Cabela, não te pergunto onde é que estavas há 25 anos, porque há 25 anos, há 21 estávamos anos, cá. Aliás, já nós trabalhávamos também juntos. Como é que está o trânsito, Cláudia?
5: Há situações complicadas. O acidente da segunda circular em via esquerda, com 4 viaturas que ocorreu entre o acesso do Campo Grande e a Escola Alemã, está a dificultar mais o trânsito no sentido de Sacavém-Benfica, com fila logo a seguir ao nó do Prior Velho. Para chegar a Sacavém também se complicou na Autoestrada do Norte. Ocorreu acidente muito perto do acesso à Cril. Tem estado ocupada via direita, ao 1,5 km. E mais trânsito na subida de Cril-Sacavém para o túnel do Gril, o acesso ao eixo norte-sul com dificuldades no eixo já na Ameixoeira, mas também na ligação da Cril para o Odivelas. Na zona do viaduto do IC22 está um pesado avariado, está aí a ocupar parte da via direita, também a dificultar mais o trânsito e na ligação inversa em direção a Sacavém e a partir dos acessos do túnel ao túnel do Gril, o trânsito também está mais lento. A Cril igualmente com dificuldades neste sentido, Sacavém-Algés, no percurso não só sol entre Odivelas e a Pontinha, abrandamentos, muito compacto para os túneis de Benfica, mas depois com demora praticamente à saída dos túneis de Benfica em direção à A5, Miraflores, junto à saída para a autoestrada de Cascais em direção a Algés, um acidente está a ocupar duas vias e está a provocar muita demora nesta ligação. Também no final da A5, a fila já muito perto de Caselas mantém-se no viaduto Duarte Pacheco, uma viatura avariada na via da direita, e há trânsito ainda condicionado entre Oeiras e o Estádio Nacional. Também no IC19, Alfragide, Pinamanique, na descida de Queluz para a Ponte 25 de Abril, Baixa de Corroios, acidente na Nacional 377, Fernão Ferro, Coina, e na área do Porto, manhã complicada em Vila Nova de Gaia, não só na A44 devido ao acidente em Oliveira do Douro, que está a complicar já a saída da cidade do Porto, via de cintura interna em Bonjoia, e a afetar o acesso da A43, passagem pela Ponte Freixo. Agora também, informação de uma ocorrência na A1 em Coimbrões, logo a seguir ao acesso da A44, já está a complicar mais o trânsito, pelo menos a partir da área de serviço de Gaia. Mais informações, 820-2010.
0: Já voltamos a atualizar o trânsito às 9. Até já, Cláudia. Já. Ora bem, Ana, um dia muito quente, não há
2: muito quente tempo. Mesmo, foco nisso, de norte a sul do país, temperaturas bastante altas, e fica já a nota, amanhã ainda vai agravar-se. De manhã já sabemos que há alguma nebulosidade no litoral centro, em princípio mais umas horinhas e a coisa desanda, esperamos nós. Quanto ao vento, ele vai soprar forte nas terras altas e na costa, o que é uma chatice, tendo em conta o risco de incêndio. Dito isto, vamos então às temperaturas. Aveiro vai chegar aos 23 graus, Ponta Delgada 24, Funchal 25, Sagres 26, Porto, Leiria e Sines 27, Viana do Castelo 28, Coimbra e Lisboa 30, Guarda e Faro 32, Braga, Vila Real, Viseu, Santarém e Setúbal 34, Bragança vai chegar aos 35 graus, Porto Alegre e Beja 37, Castelo Branco 38, Évora será o ponto mais quente com 39 graus de máxima.
0: Olá, bom dia, bem-vindo aqui às manhãs da M80, de segunda à sexta-feira, claro, temos o Saiesta de trás para a frente, uma música virada ao contrário, que depois lhe cabe assim dizer-nos quem é que canta e que música é, se não sabia, fica a saber. Hoje a música em destaque foi uma música talvez pouco óbvia para passar na M80, 50 Cent, o Candy Shop, mas de resto uma música que já leva 21 anos, sem menos 2005, passa a correr de facto. Perguntámos aqui ao nosso jornalista, ao Gonçalo Teles, que idade é que o Gonçalo tinha em 2005? Gonçalo, por favor, repete.
6: Eu tinha 9.
0: Muito bem. A nossa ouvinte Carolina tem uma mensagem.
7: Não estava à espera da idade do Gonçalo. Isto foi muito mind-blowing. Tem uma voz madura. Beijinhos para a Luana, Gonçalo, e a toda a gente na M80. Beijinhos.
2: Então, Gonçalo, o que é que queres dizer?
6: Obrigado, é o que eu posso dizer.
2: Só?
6: Estão aqui a ensinar a criança, não é?
0: O Gonçalo é tão engraçado. Fica sempre tão sem jeito,
2: ficaste,
0: fica sempre tão corado.
6: Um bocadinho.
2: Estás assim entalado, sentes-te entalado.
6: Não, não.
0: É o maior, grande Gonçalo. Daqui a meia hora falamos então, atualizamos outra vez as notícias.
2: Nós,
0: ok, Gonçalo?
2: Nós podíamos ir buscar, ele já estava na sala.
0: O Gonçalo, o nosso jornalista, fica a saber. Tem sempre medo quando nós o chamamos de volta aqui ao Estúdio das Manhãs.
2: Que ideia!
0: Já a seguir falamos sobre a nossa super festa que vem, 24 de julho, para já, Survivor.

0: Survivor com este Burning Heart nas manhãs da M80. Olá, bom dia. Tínhamos prometido então há pouco que temos que falar sobre o grande festão que vem. É já agora no mês de julho. 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
1: 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O UAU fica justamente em Vila Nova de Gaia. Já lá fomos fazer uma espécie de reparagem quando a nossa emissão na nossa carrinha de forma, e aquilo tem tudo para ser incrível. DJs da M80 com as músicas que mais gosta de ouvir, claro, e ainda a equipa da M80 e ainda um David Fonseca.
0: E ainda, os nossos queridos ouvintes, obviamente, fazer muita atenção a esta emissão de sexta-feira, 3 de julho.
1: E mais não dizes?
0: Dizemos que vamos ter direitos para oferecer. Vamos pôr as coisas como elas são.
1: Sexta-feira, portanto, vamos dar convites para a festa M80 no UAU.
0: Decorar este número Vila porque Nova vai precisar. 808-22-8080. Esta é uma das minhas preferidas.
1: Mãe
0: do David Fonseca. 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

0: grande David Fonseca, que vai estar no próximo dia 24 de julho na festa M80, que vai acontecer em Vila Nova de Gaia, a festa dos nossos 19 anos.
1: Que ele vem cá.
0: Exatamente, e esta quinta-feira virá às manhãs da M80, é sempre um belíssimo convidado e vai atuar ainda por cima. Portanto, a não perder. Ora bem, a não perder daqui a pouco também nas manhãs da M80, uma incrível atuação de Susana Romana e Macaquinhos do Sótão.
2: Obviamente.
1: Deusa,
2: eu quero aproveitar este espaço para dizer, estamos a entrar numa vaga de calor, eu preciso de um atestado para poder não sair de casa. Se há ouvintes que sejam meteorologistas, técnicos de ar-condicionados, vendedores de Olá, não me interessa, alguém ligado ao ramo do calor,
1: okay,
0: ao
1: okay.
0: ramo do calor,
2: que por favor me passe um atestado
1: para eu poder, incapacitada.
2: Como eu estou incapacitada para sair à rua. Bem, olha, por favor.
0: Enquanto esse valioso atestado
2: sim,
0: não chega,
2: estou a aguardar.
0: Sim, é uma questão de segundos, enquanto
1: sim.
0: isso não
1: Às
0: chega.
1: Vezes fica preso no correio,
2: burocracia, já sabemos.
0: O que é que vais fazer enquanto isso não chega?
2: Vamos fazer um prefés de verão.
0: E para ver daqui a nada, nas manhãs da M80, claro, e sempre no Rail.
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0: 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Paulo Fernandes, Ana Moreira e Suzana Romana. Macaquinhos no sótão.
1: Ui.
2: Portanto, vamos a um preferes.
3: O que é que foi isto?
1: Porque a Susana nos vai encostar contra a parede.
2: Ui. Calma.
1: Ui, é quando tu quiseres.
2: Mas
1: pede-me.
2: Eu não toco a ninguém, está muito calor. Vai, vai, Gigi.
4: Preferes ir assim? Preferes ser assado? Preferes comer ranho ou comer um gelado? Preferes jogar? Se calhar, talvez não. Mas tu vais jogar com muita emoção. Preferes?
1: Espetáculo, os melhores ouvintes do mundo que nos fazem também os genéricos. Incrível.
2: Há dúvida. Ora bem, vamos a isto.
3: Sim, que vai
2: ser
3: intenso.
2: De férias de... Vocês preferiam fazer férias de uma praia linda, pouca gente, uma praia, a praia é incrível, mas o mar está sempre gelado de doer nos ossos.
1: Epá.
2: Sempre absolutamente gelado.
1: Ok, sei o que é isso.
2: Água perfeita, pá, a melhor água em tudo. Uma água bonita, limpa, a temperatura correta, tudo incrível. Mas o Ariel tem pulgas.
1: Vou para as pulgas. Epá,
2: não,
1: para mim é das piores coisas
2: alergia.
1: Mais agradáveis. Água gelada, eu demoro anos a entrar na água e irrita-me. Prefiro as pulgas, passa a correr pelas
3: sou,
1: pulgas.
3: Isso é
1: saber.
3: Fácil para mim, sou vianense, Viana do Castelo.
2: Está,
3: homemade.
2: Está embutida em ti. Sim.
3: Sei perfeitamente o que é.
1: Aquelas.
3: E o quão bom é, depois de muito calor, entrar e ser. A pele estala e tu sentes
2: também
3: água.
2: Também vais
3: à
2: água em janeiro, como o meu marido.
3: Não sou dessa estirpe. Acho que o Jorge está num passo.
2: Não, houve
3: muito
2: um ano
3: acima.
2: Que nós passámos a passagem andando lá em cima e que estava alerta, tipo cor de laranja, e eu tive que implorar ao Jorge: por favor, não te metas no
3: mas
2: mar.
3: Mas ele sabe ir.
2: Pois já, mas excesso de confiança.
3: As gentes de lá sabem ir onde são as
2: não,
3: rochas.
2: Não, não.
3: Nós temos
2: por
3: rochas
2: isso.
3: Sempre nas praias.
2: A minha pegar no nosso carro e atropelá-lo para ele não ir. Vocês preferem? Sempre que metem protetor solar, e protetor solar tem que meter com aquela cadência normal de quem
1: claro,
2: está na praia, x a x tempo,
3: horas.
2: Pronto, sim. Sempre que metem protetor solar, têm também que meter dentro dos olhos,
3: aí,
2: e sim, dói.
1: Deixa eu ver o que é que está do outro lado.
2: Ou, sempre que metem protetor solar, têm que se despir completamente e garantir que metem protetor solar em todo o lado, com todo o perfeccionismo.
1: Pergunta,
3: Paulo Fernandes faz a segunda
1: era
3: fácil.
1: Isso que, e, há muita gente a ver?
2: Estás na tua praia normal. Imagina o teu, o teu contexto normal de praia.
3: Estás na praia verde em altura.
2: É o teu contexto normal de praia. Não podes mudar o contexto.
1: Há um detalhe. Os familiares da Maria estão lá? Da minha mulher.
2: Com quem tu costumas ir à praia? Isto é sempre que tu fores à praia.
3: Estou lá eu.
2: Isto é sempre que tu fores à praia. Oh, não é uma vez sem exemplo.
1: Contigo é para meninos.
2: Eu sou agora fazer isto. As coisas que se passam neste estúdio.
3: Aos teus sogros.
1: É pá, depende muito. Preciso saber para decidir a minha vida. Estão lá os familiares da Maria.
2: Costumas ir à praia com os familiares da Maria?
1: Não calhou ainda, mas este ano vai acontecer.
2: Então se este ano
1: vai acontecer.
2: Então se este ano vai acontecer, este ano tu porias... A protetor solar em todos
1: consigo.
2: Os teus entrefolhos à frente da família da Maria.
3: Eu punha nos olhinhos e depois passava
1: eu
3: água.
1: Eu só por esse asterisco eu punha nos olhinhos. Se não estivesse. Oh,
2: mas
1: bom,
2: é mesmo ali pôr esfregar.
1: É só
2: tem que pôr esfregar, não é pôr na comida.
1: Fácil, não precisa de coragem.
3: Me dás um mergulho.
1: É isso, limpa
2: com
1: e pronto,
2: água com sol,
1: feito.
2: Eu acho que ainda
3: limpa
2: pior.
3: Tudo. Ai não, limpa
2: acho
3: tudo.
2: Que
1: mas olha
2: pior.
1: Que esta já patinei, Susana.
2: Vocês preferiam terem férias pagas para onde vocês quiserem passar férias, mas...
3: Filipinas, está.
2: Nunca podem passá-las na praia. Até podes estar num sítio que tem praia, mas tu não podes ir. E é, mas vou à praia quando estou de fim de semana em casa. Não.
1: Bem,
2: é para isto resultar, tu abdicas de ir à praia.
1: Pegando no caso da Ana. Ana, Filipinas, mas não pode ir à praia nas Filipinas.
2: Sim, mas ela pode ir para onde quiser. Se ela quer ir para Nova Iorque, ou quer ir para... Ou seja, tu tens férias pagas onde tu quiseres, tu não podes fazer praia. Podes ir ou não para um sítio de praia. Se fores para um sítio de praia, não podes fazer.
1: Não, Nova Iorque, 15
3: dias road trip para Itália. Não pus o
1: pezinho na praia. Isto é uma grande viagem.
2: Para sempre.
3: Fui a Sorrento, mas não vale.
2: Isto é para sempre. Ou seja, tens para sempre férias pagas, mas tens para sempre férias que não implicam praia.
3: É onde eu vou, gente. Eu vou atrás onde há sol, onde
1: como
3: há praia. É o que me motiva.
1: Portanto, qual praias é o... exóticas, qual é o outro lado?
2: Têm férias num sítio paradisíaco à vossa escolha, mas têm que dividir o quarto com um casal que vocês conhecem mal e que discute todas as noites.
3: Ei...
1: Epá, não.
2: Atenção.
1: Eu adoro ir à praia, de facto. A grande parte das minhas férias são marcadas consoante as praias e os destinos e as praias exóticas. Epá, mas ficar num quarto com um casal que eu mal conheço. A discussão toda a noite e todo o dia. Ai. Esquece.
3: Pá, vou ficar sempre.
2: Ana, mas juntaste-te nas férias incríveis, estás a ter outros sítios.
1: Isto é uma ou outra. 6-7, bebê.
3: Nunca mais vais à praia, Paulo.
1: Eu sei, está bem, mas o que é que. Mas
2: e no outro,
1: com...
2: são férias pagas. O outro estás em férias, mas local paradisíaco, outros, pagas, pá. Mas divides sempre quarto com o casal a discutir.
1: Imagina, bora. Estás num bungalow a levar com os outros a discutir à noite.
3: Epá, mas estás em bora?
1: Tá, olha, que bonito.
3: Não sei, sem praia, Paulo. Então vamos tratar Paulo. Estas coisas com a gravidade
2: com
3: que elas têm.
2: Que têm.
1: Sei, pá, eu também percebo não ir à praia.
3: Eu não posso manifestar uma coisa que depois pode vir a acontecer. Estás a entender? Não posso. Eu acho que está a ser tratado isto com alguma leviandade.
2: E então tu escolhes...
3: Férias pagas.
2: Não, sem praia.
1: Eu vou ser o casal. Custa-me horrores, eu amo praia, custa-me horrores, mas eu vou ser o casal.
2: Vocês têm algum casal na vossa cabeça? Não vou perguntar essa parte. Bom!
1: Não, por acaso não tenho mesmo.
2: Vocês preferiam, sempre que vão à praia, ou seja, pensem na vossa cadência normal de ir à praia, sempre que vocês vão à praia, vocês, para entrar na praia, têm que andar à pancada com um bando de gaivotas?
1: Pronto, é agora que entra a trilha terror.
2: Ou, sempre que vocês vão à praia, vocês têm imediatamente ao vosso lado um grupo de Erasmus com colunas ou
1: gaivotas. E as gaivotas são grandes e venham 500 gaivotas.
3: Venham elas.
1: Bora, manda vir. Para me reparar.
2: Volta e bem, tipo, um de vocês já sem olho. O que é que aconteceu? Fui à praia. E a Daisy, que me conhece os moves, a Daisy veio direta.
1: Colunas de som. Importunar pessoas na praia e tira-me do sério. É venham
3: que,
1: as gaivotas.
3: É que depois eu torno-me uma pessoa chata, ou não que o diga. Eu depois só foco naquilo.
2: Eu também tenho essa, faço hiperfoco.
3: E depois não há nada que eu faça. E que eu já estou a.
1: Uma pessoa fica logo arrancada por dentro e azeada e azeda e estraga logo dentro.
3: E estou a entrar no carro.
2: E no dia a seguir.
1: Sim.
2: E por último, vocês preferiam ter que fazer contacto visual com um desconhecido enquanto comem languidamente um calipo de morango?
3: Ok, 5 minutos da tua vida.
1: Sou capaz de fazer isso fácil
3: cinco
1: também,
3: minutos.
1: Sem problemas, ainda brincadeira.
2: Exprimir pontos negros das costas do vendedor de bolas de Berlim.
1: O Calipo.
3: Calipo.
1: Nós gostamos muito do nosso vendedor de bolas de Berlim, o Ivo.
3: Um beijinho para o Ivo.
1: Um beijinho, Ivo. Lá estaremos este ano, mas lamento.
2: É para cobrar o dobro a estes, porque a cara que eles fizeram, Ivo. Eu acho que.
1: É que nem.
2: É para ser taxado, Ivo.
3: Está doida? As bolas estão a 2€ já.
2: Eu sei.
3: Eu estou para ver como é que está este ano. Se já há bolas de Berlim à venda e já consumiram.
2: Já, eu já comi bolas de Berlim este ano.
3: Mas na praia?
2: Na praia. Em Monte Gordo.
3: Quanto é que pagaste?
2: Não lembro se paguei 2, paguei 1,5.
3: Bem, se for 1,5, estamos a regredir no valor. Pode ser preço ser... de junho.
2: Pois é isso, eu fui em maio, portanto pode
3: preço
2: ser.
3: Preço de maio. Eu estou para ver o preço de agosto.
2: A Ana está a desconversar. O que nós aqui assinalamos é vocês acham o Ivo nojento. Ivo, um beijinho.
1: Não, um querido.
2: Cuspa-lhes das bolas de Berlim.
1: Não,
2: por
1: favor.
2: Eu adoro
1: é
2: Calipo.
1: Sim, exato. É o Calipo. O Calipo é mais forte.
3: Pode ser Coca-Cola.
2: Não, tem que ser cor-de-rosa.
4: Férias com aranha, lagumba e um gelado. Mas vais jogar, se calhar talvez não. Mas tu vais jogar com muita emoção.
1: Esta edição foi bem difícil. Sticking paws off me, you damn dirty ape. Macaquinhos no sótão. Sempre à sua espera para ouvir no Rail, claro. Somos nós e agora junta-se a nós o Gonçalo Teles. É a altura de olhar para as notícias. Gonçalo, começa o calor, aumenta o risco de incêndio e a GNR deixa avisos.
5: Bom dia, hoje há quase 20 concelhos com risco máximo e quase todo o interior do país tem risco pelo menos muito alto de incêndio. Por isso, a GNR pede comportamentos de prevenção e promete reforçar meios nos próximos dias. O Major José Magalhães fala dos vários tipos de reforço.
6: Reforçar as nossas várias formas de vigilância e detecção de incêndios rurais, quer através do patrulhamento móvel terrestre, quer através da vigilância aérea e também, naturalmente, com recurso àquilo que já existe no território, que é a nossa rede de vigilância fixa, que são a Rede Nacional de Postos de Vigia e o Sistema de Videovigilância Florestal, que também contamos com eles e são um importante pilar para a detecção de focos de incêndio rural.
5: Desde o início do ano, a GNR registra perto de 4 mil incêndios e deteve mais de 120 pessoas. A negligência continua a ser a principal causa dos incêndios.
6: Das ocorrências investigadas até o momento, cerca de 3.280 ocorrências de incêndio investigadas até o momento, registamos que a maior causa que verifica com cerca de 52,9% é o uso do fogo. É uso não intencional do fogo, digamos que tratar-se-á de situações de queimas, queimadas descontroladas, e em situações em que não há propriamente a intenção de usar o fogo e a situação acaba por se controlar.
5: Os próximos dias trazem máximas de 40 graus e com a subida das temperaturas aumenta também a procura pelas urgências. O líder dos administradores hospitalares, Xavier Barreto, admite dias mais difíceis, mas garante que os hospitais estão prontos.
7: Um episódio como este, um aumento de temperatura brusco, que obviamente que faz com que muitos doentes crónicos descompensem, procurem os serviços de urgência, aumentam o número de insolações, desidratações, etc. Os hospitais reagem ativando os diferentes níveis dos seus planos de contingência, respondendo a essa procura, e portanto eu diria que essa resposta está garantida. Não estou com isto a dizer que não vão existir dificuldades e esperas em muitos serviços de urgência. Isso é inevitável quando nós temos um grande aumento da procura num curto espaço de tempo.
5: A partir desta hora entram em aviso amarelo de calor mais 6 distritos, o que faz o total subir para os 11. São todos os do interior, os do litoral norte e ainda Setúbal e Beja. Para amanhã já estão previstos avisos laranja. Os guardas prisionais da cadeia de Vale dos Judeus em Alcoentre vão prolongar até ao fim de agosto a greve que começaram em março. O sindicato da guarda prisional diz que se mantém a falta de condições de segurança que levou à fuga de 5 reclusos em 2024. Diz também que há reivindicações que estão por atender. Algumas delas são a colocação de novas redes nos pátios ou o início da construção de 2 torres de vigilância.
1: Gonçalo, cerca das 9:30 voltamos a falar. Até já. Daqui a pouco o tempo e o trânsito e logo depois o preço da bola de Berlim por este país.
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1: Horas 6 minutos, Cláudia Capela, o trânsito às 9 da manhã, como é que está?
2: Agora está mais complicado, a norte de Lisboa, no concelho de Azambuja, em Alcoentre, um acidente com um pesado e um ligeiro, ao quilómetro 61, está a deixar o trânsito muito complicado, no IC2, na ligação Alcoentre-Rio Maior, o acidente deu-se próximo de Val dos Judeus. Agora também informação de acidente na zona da Castanheira do Ribatejo, atenção, na autoestrada do norte, em direção a Lisboa, entre o Carregado e Vila Franca de Xira, a via esquerda ocupada, o trânsito continua. A tendência é ficar aqui um pouco mais acumulado e ainda se mantém em resolução o acidente na chegada a Sacavém, muito perto do acesso à Cril, também aí a indicação da brisa de corte da via direita. Há trânsito mais compacto até à saída para Santaria, na zona de subida de Via Longa, e também entre São João da Talha e a descida para o Trancão, acesso ao nó de Sacavém. Também na sequência de acidente, ainda dificuldades na segunda circular, Sacavém-Benfica, perto da saída para o Prior Velho e até ao Campo Grande. Eixo Norte-Sul com dificuldades entre o Lumiar e Sete Rios, mas atenção, porque mesmo depois continuam as dificuldades até à saída para a Avenida de Ceuta. Há informação de uma ocorrência na zona dos semáforos. Há também ainda trânsito acumulado na parte final do IC19 em Alfragide e no sentido Lisboa-Sintra. Houve também acidente na zona da Maia, logo no início do IC19. Viaturas na Perma, mas aí o trânsito mais lento. Manhã complicada na Crile-se, na ligação de Sacavém para Algés, até à saída para a autoestrada de Cascais em Miraflores. Aí acidente, duas vias cortadas, o trânsito demorado, com resistência ainda principalmente na ligação dos túneis de Benfica e sobretudo a partir do nó de Pinamanique até ao local. Filas mantêm-se também em Caselas, na A5, até porque tem estado uma viatura avariada no viaduto Duarte Pacheco em direção às Amoreiras e para a ponte 25 de Abril entre Corroios e o Feijó na A2. Na área do Porto, nos últimos minutos também ficou mais lento na A4 em direção a Matosinhos, consequência de acidente perto do nó de Ponte da Pedra, São Mamed de Infesta, e ainda dificuldades na A44 em Gaia, na sequência do acidente em Oliveira do Douro, a afetar o trânsito na saída do Porto, VCIA e A43. Mais informações, 820-2010.
1: De facto, não está fácil também o trânsito hoje. Estamos a entrar em julho e, de facto, mesmo assim, continuam-se a suceder acidentes e a haver muito trânsito. Portanto, Cláudia, em meia hora, mais coisa, menos coisa, voltamos a falar. Até já. Ora bem, Ana, em perspectiva, um dia muito quente e não vai ser dos mais quentes desta semana.
3: Não, porque, em princípio, amanhã todo o país estará em alerta amarelo. Ou pior, todo cuidado é pouco. Nota de rodapé. Alerta fumadores, aqueles que ainda têm tendência para atirar a viata pelo vidro, porque sentem aquela necessidade. Por favor, pelo menos, nestes dias, se calhar ter um cuidado.
1: Ana, não tenhas problemas a dizer, não é pelo menos, é nunca.
3: Eu já assisti em pleno Monsanto e tipo.
4: Pois é só segundos.
3: Enfim. Ora bem, tempo quente então, muito quente em todo o país, de norte a sul do país mesmo. De manhã já sabemos alguma nebulosidade no litoral centro. Quanto ao vento, ele vai soprar forte, o que nestas coisas dos incêndios é perigosíssimo, porque vai soprar forte nas terras altas e também na costa. Quem quiser ir fazer praia, não estou a falar da costa de Caparica, vamos deixar claro. É costa
4: geral.
3: De geral, norte a sul, em princípio o Algarve é que terá menos vento. Aveiro então 23 graus, Ponta Delgada 24, Funchal vai chegar aos 25, Sagres 26, Porto, Leiria e Sines 27, Viana do Castelo 28, Coimbra e Lisboa 30, Guarda e Faro 32, Braga, Vila Real, Viseu, Santarém e Setúbal 34, Bragança 35, Porto Alegre e Beja 37, Castelo Branco 38, Évora será a cidade mais quente, a tua Évora, Paulo, já é tua.
1: Exato, eu digo sempre Évora em todo lado.
3: 39 graus.
1: Continuamos à espera do convite da Câmara Municipal de Évora para ir à Praça dos Altos fazer uma emissão.
3: Exatamente. Está a tornar alguma coisa, porque no outro dia ouvi alguém, imagina, cruzou-se comigo um estranho. Não, é Évora, eu, Paulo Fernandes.
1: Exato.
4: Bom, o Paulo Fernandes vai acabar presidente da Câmara, sabemos isso.
3: O vereador.
4: Eu quero um tacho. Eu vou, e nem vou fingir que não, eu quero um tacho.
1: Ora bem, nós daqui, hoje nos macaquinhos, aliás, falámos sobre, tivemos o jogo do Paferes, mas acabou a falar em bolas de Berlim.
3: Sim.
1: Qual é que era o vosso limite, ou quanto é que vocês acham que este ano está a bola?
3: Eu acho que vai aumentar para 2,20€, se calhar.
4: Pois, eu ainda paguei, não lembro se isso era MS2 este ano, mas foi em maio. Tu estás-te a rir a pessoas a pagar 4 paus por uma bola de Berlim, não é?
3: O que é que ouvintes da M80 acabaram de partilhar?
1: Já, uns são os melhores do mundo, porque nós pedimos esclarecimentos acerca do preço da bola de Berlim e chegam de vários pontos.
4: E já temos o mapa,
1: vários pontos do país, temos o mapa mundi da bola de Berlim.
3: Sabes onde é que não havia? Viana do Castelo o ano passado,
1: colegas,
3: já havia gente a vender bolas.
1: Colegas. É já a seguir aqui aos Pet Shop Boys. Já quanto é que está a bola. Agora, Always on My Mind, nas manhãs da M80.

0: 9 horas 14 minutos, manhãs 10:80, bom dia. O Paulo Rico hoje está de folga, muitíssimo bem, portanto hoje não há linha de passe, mas amanhã, obviamente, haverá. Não havendo Paulo Rico, falamos de bolas de Berlim, está tudo bem. É igualmente interessante, igualmente escandaloso,
1: é
0: eventualmente até.
1: É uma bola.
0: Portanto, tudo isto começou por causa dos macaquinhos de sótão, jogo que tu preferes, fomos até às bolas de Berlim na praia. A Ana, a Susana e eu estávamos a falar do preço da bola de Berlim. Quanto é que vocês acham que este é na praia está a cada bola de Berlim?
1: Uns escandalosos 2,20€.
0: 2,20€ é um escândalo?
1: Sim, para mim.
0: Para mim,
1: é.
0: 2 já seria um escândalo.
2: Já sim, era. Mas 2 já.
0: Eu sei.
2: Já
0: era
1: 2 o ano passado.
0: Portanto, dois,
1: ou não?
0: Eu acho que 2 era o ano passado.
1: Ou 1,75€, ali, ali na Praia Verde.
0: Sim, nós estamos lá. Portanto, 2,20€. E Susana, para ti, um escândalo está?
2: É sim. Eu, para mim, mais do que 2, acho um escândalo. E vai, e só é 2 porque a pessoa está a cartar com a bola pelo areal, que é uma coisa
0: exatamente,
2: que tem o seu custo.
0: Exatamente.
2: É
0: verdade, e foi
2: é
0: o transporte
2: é
0: da pastelaria até à praia. E exatamente.
2: Portanto,
0: exatamente.
2: Sou disposta a pagar mais, mas o meu
1: desde
2: mais.
1: Que paguem bem aos trabalhadores, de facto.
0: E normalmente são pessoas que precisam e muito, de facto. Então vamos até aqui a Ana. Se vê, não calculas, não, pois tem.
3: Eu este ano já fui à praia, aliás, fui a semana passada para a Costa da Caparica e as bolas de Berlim já estão a 2,5€.
1: Não!
3: 2,5€. Beijinhos.
0: Costa.
4: Bom dia. Só para dar seguimento aí ao preço das bolas de Berlim na praia, na zona da Praia do Rei, aqui na costa. Só para avisar que o preço já está nos 2,5€. Bom dia. Aqui fala o Filipe. Obrigado.
1: Oh, Filipe, será
4: obrigado,
1: que é porque obrigado, estão obrigado. A contar com a turistada que
0: obrigado,
1: vai lá?
0: Obrigado, obrigado. Calma que ainda há mais.
5: Bom dia, 80. Bom dia a todos. Pedro de Lisboa. Epá, vocês estão a comer bolas de Berlim baratinhas esta semana. Este fim de semana fui à Fonte da Telha e estão a 2,5€.
1: Continuamos na margem sul.
5: 2,5€. E em Simbra também. E vejam lá onde é que vocês oferecem estes preços. Bom trabalho, bom resto de semana.
1: Alguém no Algarve.
2: Eu acho que, o Algarve...
0: Portimão 2,5€. Acabou de chegar agora aqui. Okay. Agora, nosso ouvinte Carmo. Espera, a nossa produtora Carolina,
1: Carolina
0: diz, diz que em quarteira, quarteira 2€. Quarteira 2. Enquanto a Carolina não chega, a Carolina é rápida, já cá está. Incrível. A rainha de quarteira, apresentamos.
1: Olá,
0: se for a quarteira, pergunto para a Carolina Guerreiro, que em quarteira é a mais conhecida do mundo.
1: Famosérrima.
0: Manda vir.
1: Estava a dizer que em quarteira está a 2€. Okay. Ainda.
0: Uhum. Estão boas?
1: E quando
2: não
1: é que comeste?
2: Grande coisa.
1: Quando
2: é que foi? É por isso é que é 2, é barra.
0: Ela disse que não está a grande coisa, se calhar não vai dizer o sítio onde
1: mas
0: que,
1: isto
0: calhar.
1: Foi em junho, certo? Okay. Foi, foi. Na praia.
0: Okay.
1: Sim.
0: Okay.
1: Então o Algarve ainda está a 2.
0: Então vá, tenho um banquinho para se sentarem e para se sentarem desse lado, porque a nossa ouvinte Carmo, através do WhatsApp, diz assim: e acredito mesmo, bom dia meninos, no domingo paguei 3€.
1: Não, vou abandonar
0: esta. Peraí. 3€, perdemos a Ana, por uma bola de Berlim na Praia da Figueirinha em Setúbal. Eu percebo, os acessos são difíceis, a praia é pequeniníssima. E diz a nossa ouvinte que não vai comprar com mais, com toda a certeza.
1: 3€! Na Praia da Figueirinha, eu dou o crédito, aquilo é a escadaria, não é?
2: Sim, sim, sim.
1: Aquela pessoa só pode levar o quê? Dentro daquela caixa?
0: Está aqui,
1: quantas
0: euros,
1: bolas
0: mais
1: de Berlim?
0: 3€ na zona da Figueira.
2: Mas, se calhar, 50, okay. 60.
1: 50?
0: É, pá, não sei.
1: Estás a ser. Ok, 50. E desceres de tudo até lá abaixo. Voltar a subir. Se na Costa de Caparica é 2,5.
2: É a taxa do degrau.
1: Mas atenção que isto não. Exato. Mas isto não muda o facto de estar terrivelmente caro. Isto não
0: claro
1: são preços para portugueses. Desculpem lá. Não é. Não é. Isto choca-me.
0: É verdade, é.
1: Pessoal.
0: Fora de brincadeiras.
2: Vamos fazer outra aposta. Em que ano das nossas vidas é que a bola de Berlim vai custar 5 paus? Porque esse ano chegará.
0: 2026, 2028, fácil. Fácil, 28, em 2028.
2: Eu ia dizer 2030.
1: Eu também.
0: Era 2028, já lá estaremos.
2: 2028.
0: Ora bem, aquilo que continua a ser grátis e são as músicas da sua vida, passam aqui, claro, nas manhãs da M80. Variações, o corpo é que paga. Bom dia e uma excelente terça. E um bom paraíso, se for o seu caso.

0: Ainda bem que o apanhámos e que apanhámos por aí. Queríamos mesmo falar consigo. Então, ouviu aqui da parte das manhãs da M80, 44ª Concentração Internacional de Motos de Faro. Já começou a aquecer motores e, claro, nós vamos à boleia, vamos à pendura.
1: Vamos à pendura. E de que maneira? Porque a nossa Elsa Teixeira vai estar em emissão, em modo regresso a casa, dia 17 de julho, entre as 4 e as 8, em direto, então, da Concentração de Faro. A festa é M80 no dia 18 de julho, ou seja, são dias cheios de muita música, muita animação, porque há muito para ver. Chutes e Pontapés sobem ao palco no dia 16, justamente. O B40 são os grandes cabeça de cartaz que atuou no dia 18 de julho, mas há muito mais. Há Rui Veloso, HMB, o HF, entre outros. Um festão com muita música e com M80 este ano.
0: E nós temos aqui uma nota de rodapé que não é nada de rodapé, pelo contrário, para quem estiver a passar pela zona, claro que é sempre importante reforçar uma condução, aliás, responsável e prudente, que o mais importante de tudo é estar no evento e chegar ao evento. Portanto, recado dado, ficou feito. E
1: de 16 e é a 19 de julho.
0: Quanto à música, para ouvir daqui a pouco, os Red Hot Chili Peppers, provavelmente pela primeira grande música, grande balada dos Red Hot Chili Peppers, Under the Bridge.
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0: obra de arte. Under the Bridge, os Red Hot Chili Peppers nas manhãs da M80. Bom dia. Há pouco falávamos do preço das bolas de Berlim, um pouco por todo por este país.
1: Acordamos um país com essa temática.
0: Acordámos para a vida quando percebemos que em grande parte das praias 2,5€, pelo visto, já é o normal.
1: E é chegou, o novo normal, como se diz.
0: Chegou o Pedro e...
2: M80, bom dia. Fala.
1: Olá.
2: Pedro Oliveira. Eu moro em Alverca, ouço sempre vocês. Estive no Algarve na semana que vem, na semana passada, bola de Berlim na praia ali na zona de Albufeira. Tinha o senhor vendendo por 3€ a bola de Berlim.
1: Não vou aceitar.
3: Habituem-se. Agosto vai ser muito difícil.
1: Aceitar.
0: Quando às vezes dizemos, o show me da money dá para reformular uma casa, obras.
3: Olha, dá para comprar uma cesta de bolas de Berlim.
0: Portanto, 20.000€ a dividir por 3 é fazer as contas e pronto, e marchar em bolas de Berlim.
1: Uma excentricidade.
0: Caramba.
1: A verdade é que vamos falar de assuntos sérios. De facto, o show me da money esta semana tem novo valor. 20.000€ que podem ser seus. 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Só terá de atender e dizer show me the money. Ou show me the money. Show me the money. O que quiser. Mas tem que ser a primeira coisa a dizer.
0: Diz a Gisela Neves, não diz show me the money, mas diz olá na Praia Atlântica, em Troia.
1: Ah, conheço, eu gosto. Gosto dessa praia, por acaso. Mentira.
0: As bolas de Berlim, este fim de semana.
1: Opa.
0: 3,5€.
3: Opa, não 3,5€.
1: Não.
3: O prémio do show me the money vai para 5.714. Bolas nessa praia.
1: Forever. Só se for o Paulo Fernandes, com mais duas, se calhar não é fora.
0: Vai este ano. Olha, eu e tu comemos uma meias. Bom, são 9:30, vamos atualizar as notícias. São feitas pelo Gonçalo Teles e Gonçalo, acaba hoje a entrega do IRS.
4: Bom dia, o último dia do prazo para entregar a declaração do ano passado. De acordo com as estatísticas do Fisco, já foram submetidos mais de 6 milhões de declarações. O Fisco tem agora até 31 de julho para concluir as liquidações. Já os pagamentos ou os reembolsos do IRS têm de ser feitos até ao dia 31 de agosto. A partir daí, se o Fisco não emitir a tempo, tem de pagar juros aos contribuintes. Vêm aí temperaturas de 40 ou mais graus e avisos de calor. A GNR pede que, tendo em conta que aumenta também o perigo de incêndio, se evitem alguns comportamentos de risco. O Major José Magalhães explica quais.
5: Nomeadamente que não faça uso do fogo em espaços corais ou espaços florestais, que não faça fogueiras, que não faça lumes, que não fume, portanto que também não faça qualquer tipo de confecção de alimentos em espaços florestais ou rurais nos dias em que verifique perigo de incêndio rural muito elevado ao máximo.
4: Hoje há perigo máximo de incêndio em mais de 20 concelhos e pelo menos muito elevado em todo o interior do país. Há também aviso amarelo de calor em 11 distritos e já estão previstos avisos laranja para amanhã. A NASA estima que os sismos na Venezuela tenham destruído ou pelo menos danificado 58 mil edifícios. A Agência Espacial Norte-Americana baseia-se em imagens de satélite de alta resolução que foram recolhidas um dia depois dos sismos pela Agência Espacial Europeia. Este número de 58 mil para já é indicativo, porque não pôde ser verificado no terreno. Os sismos na Venezuela mataram mais de 1.700 pessoas, incluindo 60 portugueses. O Irão voltou a rejeitar a hipótese de conversar com os Estados Unidos no Qatar. Ontem, Donald Trump disse que os países iam reunir-se para discutir o programa nuclear

0: iraniano. Os negócios estrangeiros do Irão negam, dizem que vão sim ao Qatar, mas para negociar com as autoridades deste país sobre ativos que estão bloqueados.
1: Até já, Gonçalo. Cláudia Capela, avança, como é que está o trânsito?
2: Começa a melhorar na cidade do Porto. As ligações a partir da A3 ainda com alguma fila, entre a A4, a saída para a circunvalação e a chegada à via de cintura interna, e também ainda condicionado na Via Norte, Nacional 14, entre a zona do acesso da A4 e até a entrada na VCI. Mas neste momento em Gaia já foi resolvido o acidente na A44, em Oliveira do Douro. O trânsito já normalizou no tabuleiro da Ponta Rábida e também já a melhorar no acesso da A43, com do Mar Porto, embora ainda com dificuldades. Freixo a Rábida na VCI até às Antas e a A3 a partir de Bonjoia, no sentido inverso também entre a zona de Coimbrões, o acesso à Ponta Rábida e a ligação ao Nó de Francos na VCI. Via Panorâmica está agora com maiores dificuldades em direção à Rua do Campo Alegre e continua lento na Ponte de Leça, A28, também agora com maior resistência entre o Nó da A4 e o acesso ao centro de Matosinhos, na parte final da A4, com um trânsito ainda lento na Avenida da AEP Matosinhos Porto. Também já normalizou Águas Santas Matosinhos na A4, resolvido o acidente com as viaturas na berma junto à zona de São Mamedes e Infesta. Quanto a Lisboa, situação mais complicada ainda na Cril. Ainda estão a decorrer trabalhos de limpeza das duas vias à direita junto à saída da Cril para a autoestrada de Cascais, zona de Miraflores no sentido Sacavém-Algés, e com o corte destas vias o trânsito continua condicionado. Há resistência logo nos túneis de Benfica e depois a partir de Pinamanique demora até à passagem pelo local, a afetar também mais a ligação à Cril a partir da Nacional 117, ainda com dificuldades na parte final da A5, mas já foi resolvida a avaria no viaduto Duarte Pacheco, o trânsito ainda acumulado no Alto Monsanto e também ainda com dificuldades entre Oeiras e o Estádio Nacional, mais difícil no final do IC19 em Alfragide, e ainda acidente na Autoestrada do Norte, carregado Vila Franca de Xira em direção a Lisboa, ao quilómetro 27. Mais informações, 820-2010.
1: Até já, Cláudia.
3: Vamos agora falar sobre o estado do tempo, que está de facto assustador, porque as temperaturas não são de todo normais em alguns pontos do país e já fica a nota que amanhã ainda vai aumentar mais. Hoje, em Évora, vão chegar 39 graus, Castelo Branco 38, Porto Alegre e Beja 37, Bragança 35, Braga, Vila Real, Viseu, Santarém, Setúbal 34, Guarda e Faro 32, Coimbra e Lisboa 30, Viana do Castelo 28, Porto, Leiria e Sines 27 de máximo, Sagres 26, Funchal 25, Ponta Delgada 24, Aveiro vai chegar aos 23 graus, junto com o sol de norte a sul do país. Atenção ao vento, que vai soprar forte, sobretudo nas terras altas. Terras altas.
1: Onde? Onde? Não
3: é. Terras altas e também na faixa costeira.
1: Carma é rápido.
3: Muito.
1: Carma é tão rápido que uma pessoa agora tem que ir devagarinho. Olá, bom dia. Uma Susana Romano, uma Ana Moreira e um Paulo Fernandes com um número mágico que vai precisar para daqui a menos de 4 minutinhos.
3: Vamos fugir da rotina? Pode ser? 808 22 80 80 e com arte à mistura.
1: Já a seguir, Billy Idol com Rebel Yell nas manhãs da M80, de longe, a música da sua vida, e esta é uma daquelas que estávamos aqui a ver, hoje está um pouco mais ensonado e ensonado, então esta é perfeita para acordar.

0: muito alto, mas era um animal de palco e continua muito bem. Grande Billy Idol nas manhãs de M80. Bom dia, a caminho das 8, a 20 minutos agora das 8 da manhã. 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
0: Esta agora estava mesmo a pedi-las. John Travolta e Olivia Newton-John.
1: Tinha de ser. 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

0: 16 minutinhos das 10 da manhã. Bom dia. Claro, sempre aqui nas manhãs é 80, de longe a música da sua vida. E daqui a pouco junta-se a nós a playlist da Wanda em modo best of, porque Wanda Miranda está de férias e muitíssimo bem. Junta-se então a playlist da Wanda em modo best of e está sempre à sua espera e disponível no Rail.
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15: Hoje com I Wanna Be Yours dos Arctic Monkeys. Pois é, estou a repetir uma banda. É normal que isso aconteça quando gostamos de uma banda. Acho que eu temos várias músicas na nossa playlist. E é o caso dos Arctic Monkeys. Tenho várias músicas da banda da minha playlist. Comecei aqui a playlist da banda com a música da banda inglesa. E está na altura de trazer mais uma. E hoje escolhi então I Wanna Be Yours. E esta música, a escolha desta música, tem muito a ver com uma coisa que já fui partilhando aqui, a minha paixão pelas letras. Eu sou daquelas pessoas que não consegue ouvir uma música sem prestar atenção à letra. E quando uma letra me agrada, então essa música conquista-me por completo. E é o caso desta. Eu acho que é uma música de amor, mas que faz um bocadinho ao óbvio. É uma música onde o Alex Turner, eu julgo que a letra é dele, do vocalista, projeta em objetos do dia-a-dia os seus sentimentos, não é? Pelo objeto da sua paixão. Oh, passa a redundância, pela mulher de quem gosta. E eu acho esta letra incrível. E por isso aqui está, da minha playlist para a DM80, I Wanna Be Yours, os Arctic Monkeys.

hoje damos os parabéns a Adrian Wright, do Human League, uma das grandes bandas dos anos 80. Adrian era o responsável pelos efeitos visuais dos concertos do Human League. Chegou a assumir o papel de teclista e letrista quando da banda só restavam ele e Philip Oakey. No final dos anos 80, decidiu deixar de vez os Human League para se concentrar na produção de filmes e no design gráfico. Há mais música na M80 com Human League.

0: Agora são 10 horas 1 minuto, é a altura de atualizar as notícias. A edição é feita pelo jornalista Gonçalo Teles. E Gonçalo, os hospitais esperam um verão melhor nas urgências.
1: Bom dia. Os administradores hospitalares admitem que algumas das urgências ainda tenham de fechar, mas esperam um cenário global melhor do que o que se viu no ano passado. Xavier Barreto explica que as escalas continuam muito dependentes de prestadores de serviços.
2: Pessoas que não têm um vínculo com a instituição e que vão apenas fazer algumas horas, garantir alguns turnos, mas que não têm um vínculo mais prévio com a instituição. E, portanto, é mais difícil de garantir a acessibilidade desses profissionais, é mais provável que tenhamos algumas falhas, como tivemos em anos anteriores.
1: O líder da Associação dos Administradores dos Hospitais diz que esta situação deve levar algumas urgências a encerrar.
2: Cria sempre a possibilidade de termos falhas e, consequentemente, encerramentos. E, portanto, eu estou a contar que ainda existam alguns encerramentos durante este verão, ainda que em menor número do que em anos anteriores.
1: Para já, os hospitais estão à espera de um aumento da procura das urgências já nos próximos dias, por causa da subida das temperaturas. Hoje há 11 distritos com aviso amarelo por causa do calor e estão previstos avisos laranja já para amanhã. Também, tendo em conta o calor, a GNR alerta que aumenta o perigo de incêndio e o Major José Magalhães pede que se evitem alguns comportamentos de risco.
3: Nomeadamente que não faça uso do fogo em espaços corais ou espaços florestais, que não faça fogueiras, que não faça lumes, que não fume, portanto, que também não faça qualquer tipo de confecção de alimentos em espaços florestais ou rurais nos dias em que se verifique perigo de incêndio rural muito elevado ao máximo.
1: Hoje há perigo máximo de incêndio em mais de 20 concelhos e, pelo menos, perigo muito elevado em todo o interior do país. Acaba hoje o prazo para entregar a declaração de IRS do ano passado. O Fisco adianta que já recebeu mais de 6 milhões de declarações. Tem agora até 31 de julho para concluir as liquidações. Já os pagamentos ou reembolsos de IRS têm de ser feitos até ao dia 31 de agosto. A partir daí, se o Fisco não emitir a tempo os reembolsos, vai ter de pagar juros aos contribuintes.
0: Gonçalo, até amanhã.
1: Até amanhã.
0: Daqui a pouco, o tempo e o trânsito, e logo depois começamos a nossa viagem pelos anos 90.
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1: Cláudia Capela, avança se não houver engarrafamento, claro.
2: Está agora mais lento na autoestrada de Cascais, na sequência de acidente junto à área de serviço em Oeiras. Está a afetar o trânsito no sentido Lisboa-Cascais a partir das imediações do nó da Crel e a afetar a saída da Crel também em direção a Oeiras. No sentido inverso, em direção a Lisboa, na A5, o trânsito ainda está lento na zona de Monsanto para o centro da cidade. Ainda está a ser resolvido o acidente que ocorreu na Cril junto ao acesso à A5, a trânsito em ainda condicionado, mas já com menos demora, uma vez que foi reaberta a via central direita, só a via direita continua ocupada, ainda assim há resistência neste sentido, Sagavém, Algés. Também ainda lento para a Avenida de Ceuta, no eixo Norte-Sul, já não tanta demora a afetar o viaduto de Sete Rios, mas na zona de Campo Lido ainda vai encontrar maior resistência. Houve uma ocorrência na zona de semáforos e o trânsito ficou mais demorado. Há também ainda dificuldades na parte final do IC19, Alfragide, Pinamanique, o mesmo no acesso da Crilce para a segunda circular, também o eixo norte-sul para as Laranjeiras, com trânsito mais compacto a partir de Telheiras e na segunda circular, Campo Grande no sentido Benfica-Aeroporto, lado inverso, Encarnação, saída para o aeroporto. A caminho da Ponte 25 de Abril se vai encontrar ainda trânsito compacto, zona do primeiro viaduto do Feijó e no acesso do IC20, a norte de Lisboa, entre o Carregado e Vila Franca de Xira, na Autoestrada do Norte, em direção a Lisboa, ainda a informação de acidente em via esquerda, é ao quilómetro 27,5, zona da Castanheira, e em Alcoentre, amanhã marcada por um acidente, ao quilómetro 61 no IC2, é na zona próximo de Val dos Judeus e o trânsito no local está condicionado em ambos os sentidos. A Brisa informa agora também de acidente um pouco antes da área de serviço de Leiria, na Autoestrada do Norte, Lisboa-Porto. Prudência, na aproximação ao quilómetro 122, no Porto, já só mais trânsito na VCI entre o Campo Alegre e o acesso ao Nó de Francos. Mais informações, 820-20.
1: Então até já, Cláudia. Ora bem, Ana, penso que não é novidade para ninguém que esteja a ouvir rádio, a passar os olhos pela televisão, ou até já tenha sido à rua hoje, em perspectiva, um dia demasiado quente, e é só o princípio, não é?
3: É só o princípio, porque esta semana serão algumas as cidades que vão chegar a ultrapassar os 40 graus, portanto vai ser assim, cuidado redobrado com as crianças, protetor solar, o chapéu e os idosos, sobretudo, aqueles que muitas vezes é uma ventoinha e não chega para estas temperaturas, a fechar as persianas nas horas de maior calor e por aí fora, muita atenção a isso, principalmente se tem idosos que vivem sozinhos e é preciso andar a monitorizar. Dito isto, vamos às temperaturas esperadas para o dia de hoje. Aveiro 23 graus, Ponta Delgada 24, Funchal 25, Sagres 26, Porto, Leiria e Sines 27 graus, Viana do Castelo 28, Coimbra e Lisboa 30, Guarda e Faro vão chegar aos 32, Braga, Vila Real, Viseu, Santarém e Setúbal 34, Bragança 35, Porto Alegre e Beja 37, Castelo Branco 38, Évora 39 graus. Sim, o céu vai estar azulinho, vento também vai soprar, sobretudo nas terras altas e na faixa costeira.
1: Somos nós, uma Ana Moreira, um Paulo Fernandes, uma Susana Romana, que daqui a pouco têm que falar consigo sobre este Dia Mundial das Redes Sociais. Sim, é hoje, mas já lá vamos, até porque já temos aqui os senhores que seguem. O senhor que segue. A senhora que segue.
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4: Foi um duelo em espanhol. De un lado, españolito Enrique Iglesias. 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Ha ganado Ricky Martin, Live la Vida Loca, con 90% de los votos. ¡Ole! ¡Venga, venga!
1: Nada a acrescentar por no estragar. Mañana es de 80, buen día.

0: e há muito boas. Esta talvez seja uma das minhas preferidas das músicas portuguesas. O Homem do Lé, maravilhoso, chute e pontapés nas manhãs de M80 e merecem todas as palmas que estavam a ouvir. Agora são 10 horas e 19 minutos. Hoje, 30 de junho, Dia Mundial das Redes Sociais, e começámos logo a emissão por dizer isto: quer se goste ou não se goste, quer se esteja ou não se esteja, são absolutamente incontornáveis. Há que saber trabalhar nelas também, sobretudo, e saber estar naquilo que é o mundinho das redes sociais. Se não nos segue, por quem sois? Por quem sois? M80 Rádio, belo dia para dizer. Foi no dia 30 que eu comecei a seguir
1: aquelas
0: a
1: três alminhas.
0: Espetacular.
1: E valeu tanto a pena. Aprendi a usar.
0: Portanto, M80 Rádio, estamos à sua espera também no Instagram. Olhe, pode, por exemplo, ver um Reels absolutamente épico da emissão que nós fizemos na cidade do futebol, em que Susana Romana faz um jogo do preço certo icónico e inesquecível. Como é mundo, pessoas de outras rádios, aqui das nossas rádios também, das rádios do outro grupo também. Portanto, foi uma edição giríssima que pode recuperar no Instagram da
2: M80. Além disso, temos a prova que Susana Romana é uma verdadeira influencer, neste caso de Dolores, mãe de Cristiano Ronaldo.
1: Exatamente.
2: Porque ela falou no preço certo sobre o preço da carne de porco alentejano no Vinhos, como
0: Vinhos.
2: Restaurante em...
1: um restaurante em Palm Beach, ao pé de onde a seleção esteve no estágio.
2: E Dolores esteve lá.
3: Era óbvio, era óbvio.
2: A prova, se dúvidas houvesse.
1: Nós vimos o vídeo, eu tenho que admitir. O vídeo é a mãe de Dolores entrar pelo restaurante adentro e ela seguiu. Houve uma altura que eu pensei, ela se calhar vai só usar a casa de banho e vai sair. Mas não, depois sentou-se numa mesa.
0: Pá,
1: quem nunca?
2: Se ela pediu uma carne de porco alentejana, eu acho que os sinais estão lá.
0: Só não agarra isto quem não quiser, pá. É só agarra isto quem me arresta.
2: Um beijinho para a mãe Dolores, que é um bocadinho mãe de todas nós.
0: Completamente. E é uma simpatia.
2: É um amor,
0: pessoa,
2: é verdade.
0: Mesmo. Portanto, recado dado, Dia Mundial das Redes Sociais, passar pelas redes sociais da M80, estão belíssimas e à sua espera. M80 Rádio, no ar, uma das nossas. All Saints, Pure Shores, nas manhãs da M80. Muito.

0: 12, a tocar nas manhãs da M80, música que é património nacional. 10 horas e 28 minutos. Há pouco falámos do Dia Mundial das Redes Sociais, que é hoje, 30 de junho. Recambiámos os nossos ouvintes para o nosso Instagram. Gosto muito deste verbo.
1: Recambiar.
0: Recambiámo-lo para as redes sociais da M80. Nomeadamente,
1: bem,
0: há aqui uma ouvinte simpaticíssima de nome Fátima Ferreira.
1: Essas entrevistas?
0: Não é Campos. Supostamente não. Que pergunta assim: pôs aqui um comentário num Reels nosso, aqui da M80, e muito bem, M80 Rádio, e perguntou assim: posso vir trabalhar convosco? Posso vir trabalhar com vocês? Posso vir trabalhar para aqui?
1: Ai, é assim, temos que fazer entrevistas como lá.
2: Sim.
1: Temos que fazer entrevistas, vamos marcar.
2: Vocês lembram-se do Nunca Digas Banzai? Devemos fazer provas tipo Nunca Digas Banzai para as pessoas conseguirem trabalhar aqui.
1: Era mais um dos programas que eu via na televisão espanhola, depois mais tarde em Portugal.
2: Sim.
0: Portanto, já sabe o que é que lhe espera, Fátima. Não venha. Fátima, um grande beijinho. Obrigado por estar com as manhãs da M80.
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0: Daqui a pouco, tempo de trânsito.
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0: E sempre disponíveis, claro, nas redes sociais, mas obviamente também nos locais de escuta habitual do podcast, no Rayo, R-A-Y-O. Tudo o que acontece nesta bonita estação emissora da Rádio M80, seja em termos de podcasts especiais, seja em termos de emissões que já passaram, tops, tudinho à sua espera no Rayo, R-A-Y-O.
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0: Olha, estás a dizer muito bem. Eu, depois de aplicar, de instalar o Rail, fiz uma limpeza a tudo o que era a aplicação das outras rádios. Tenho tudo nesta rádio.
1: Claro.
0: Tudo.
1: Muito esperto.
0: Muito mais simples.
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0: O Rail que é esperto. Não sou eu. Portanto, R-A-Y-O.
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0: E também a Capela. Cláudio Capela, o trânsito, como é que está?
6: Está a melhorar, embora tenha informação agora de um acidente no interior da cidade de Lisboa, no acesso à rotunda do relógio, na Avenida Almirante Gago Coutinho. É já na parte final da avenida, no sentido Arieiro-Relógio, com via central ocupada no local, se circula com precaução. Há trânsito ainda com uma pequena resistência na chegada à zona da área de serviço em Oeiras, onde foi resolvido acidente na A5, no sentido Lisboa-Cascais. No sentido inverso, ainda está acumulado a partir do nó de Monsanto, em direção às Amoreiras, também entre Alfragide e Pinamanico, acesso à segunda circular através de Cril, no sentido Algés-Sacavém, também se faz ainda com o trânsito lento, já melhor o acesso à A5 no sentido inverso, já resolvido o acidente que esta manhã e ocorreu. Trânsito de novo mais acumulado perto do viaduto do Eixo Norte-Sul, na segunda circular para o Campo Grande de Calvanas, também a seguir ao acesso do relógio no sentido inverso, para a ponte 25 de Abril, já só muito perto do primeiro viaduto do Feijó, descida para a Baixa de Almada e até as portagens é que ainda encontra trânsito acumulado, também a parte final do IC20.

0: apresentar resistência. Acesso ao Porto, o habitual para esta hora. Ainda alguma resistência na VCI, Estádio do Dragão, nó da A3, sentido inverso entre Bessa Leite e o nó de Francos, e na Avenida AEP Matosinhos Porto. Tenho a informação de uma viatura avariada na zona de Valongo. A seguir ao nó de Valongo, ao quilómetro 13, é na A4, é no sentido Amarante-Porto e está aí ocupada a via direita. Ao longo do dia, continua disponível a linha grátis da M80-820-2010.
1: Obrigado, Cláudia. Até amanhã. Ah, e o tempo hoje, muito quente para todo o país, não é?
2: De norte a sul do país, com algum vento nas terras altas e também na faixa costeira, menos no Algarve. Em princípio, na costa algarvia, não haverá este vento mais forte. Vamos às temperaturas, porque isso sim, em alguns pontos do país, nomeadamente no interior, estão de impor respeito. O Aveiro não é o caso, está fresquinho até, 23 graus. Ponta Delgada, 24, Funchal, 25, Sagres, 26, Porto, Leiria e Sines, 27, Viana do Castelo, 28, Coimbra e Lisboa, 30, Guarda e Faro, 32 graus. Agora continua a subir e já são temperaturas que sentimos bem. Braga, Vila Real, Viseu, Santarém, Setúbal, 34, Bragança, 35, Porto Alegre e Beja, 37, Castelo Branco, 38, Évora, 39 graus, é muito, muito quente. E atenção que amanhã a tendência é para piorar.
1: Caminho das 11 da manhã, bom dia, uma excelente terça-feira, 27 minutos das 11, 30 de junho, terça-feira não é um dia qualquer, é um dia muito especial para a nossa querida ouvinte Silvia Cunha, que vive no Fundão, faz hoje anos, está de parabéns, um grande beijinho, Silvia! A Silvia não estava à espera disto. Como é que isto sucedeu tudo? Então, estávamos nós aqui a ouvir a Cláudia Capela e a ouvir as previsões do tempo, no WhatsApp chega-nos esta mensagem da amiga Maria Rita, que está ao lado da Silvia. Bom dia! Uma amiga faz anos e ela ouve a M80 religiosamente todos os dias da semana, entre as 9 e as 6 da tarde, durante o trabalho, pelo que seria especial mandar-lhe uma mensagem através de vocês. Será que lhe posso enviar uma mensagem de voz a dar-lhe os parabéns para passarem, por favor? E depois disso, obrigado, é bater palmas. Ao que nós respondemos, envie agora, ela faz anos hoje, venha de lá e estamos quase a sair. Ela respondeu, estou ao pé dela, então não consigo mandar áudio agora, mas tem que ser rápido, pode ser?
3: Pode ser, pode. Estão bem mandados.
1: E nós respondemos, consegue ouvir a emissão, como é que ela se chama? E depois veio daí e terminou com boa cereja que há no Fundão. Portanto, Silvia, um grande beijinho, tenha um feliz dia de aniversário, tenho uma amiga que valora, Maria Rita, e pronto, se ligarem para a sua casa já sabe, amanhã às 10h80.
2: Sim, nós aceitamos encomendas e vamos a casamentos e batizados. Exatamente. E funerais também.
3: E animamos tudo.
1: Sim, quase tudo. Amanhã, a partir das 7, conto connosco também. Um grande beijinho e obrigado por estar desse lado. A música dos anos 90 segue nas manhãs da M80. All I Need Is a Miracle, Mike and Mechanics.

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2: Agora temos notícias para atualizar às 11h01 com a Mónica Baltazar e vem aí o calor e há um alerta a fazer.
3: Bom dia, os nadadores salvadores alertam para o aumento do risco de afogamento nos próximos dias. Portugal vai ser afetado por uma onda de calor com temperaturas que podem ultrapassar os 40 graus em França durante a onda de calor extremo. Morreram mais de 50 pessoas afogadas. A Federação Portuguesa de Nadadores Salvadores apelou às autoridades para incluírem este risco nas mensagens de aviso à população. Há também risco de elevado de incêndio. O major da GNR, José Magalhães, pede que se evitem comportamentos de risco.
4: Apelamos que a população se abstenha desse tipo de comportamentos negligentes, nomeadamente que não faça uso do fogo em espaços rurais ou espaços florestais, que não faça fogueiras, que não faça lumes, que não fume, portanto que também não faça qualquer tipo de confecção de alimentos em espaços florestais ou rurais nos dias em que se verifique perigo de incêndio rural muito elevado ao máximo.
3: Hoje há risco máximo de incêndio em mais de 20 concelhos, pelo menos muito elevados em todo o interior do país. Portugal tem cada vez mais noites tropicais. Nos próximos dias as temperaturas mínimas vão estar acima dos 20 graus. O climatologista Mário Marques, ouvido pela M80, diz que em alguns locais o número de noites tropicais por ano duplicou nos últimos 30 anos.
5: Há 30 anos atrás o número de dias ou noites tropicais era muito mais baixo do que agora e neste momento já existem localidades do país e áreas do país onde por ano já temos mais de 30 dias com noites tropicais e isso é salvar. Há 30 anos atrás não passavam dos 15, 20, portanto isso em termos climatológicos em 30 anos aumentar 10 dias ou 10 noites tropicais é muito, não é? Portanto é uma escala temporal muito pequena em termos climatológicos.
3: Hoje há 11 distritos do continente com aviso amarelo por causa do calor. Amanhã os distritos de Évora, Beja e Porto Alegre vão estar com aviso laranja, que se prolonga na quinta-feira a outras regiões. Os sismos na Venezuela podem ter destruído ou danificado pelo menos 58 mil edifícios. É uma estimativa avançada pela NASA com base em imagens de satélites de alta resolução recolhidas um dia depois dos sismos que mataram mais de 1.700 pessoas, entre os quais 60 portugueses. Esta madrugada chegaram a Portugal 13 portugueses que estavam na Venezuela. O voo trouxe ainda 2 cidadãos franceses e 2 italianos.
2: É tudo para já. Daqui a uma hora, nova atualização.
3: Até já.
2: Até já. Agora são 11h04. Vamos voltar à música já a seguir e é para ouvir Bryan Adams.
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13: Olá, olá, bom dia. Mais uma vez daqui Sandra Ferreira. Prometo a música da sua vida ao longo desta terça-feira até às 4. E vamos começar com Bryan Adams. Tinha 24 anos quando gravou It's Only Love com Tina Turner e anos mais tarde disse que foi a colaboração mais memorável da sua carreira. Então vamos lá ouvir esta bomba de música.

bom dia, Sandra Ferreira por aqui, depois deste momento assim, ligeiramente karaoke, estamos prontos para voltar à música daqui a pouco e vai ser ao som de um grande clássico de Prince que não era para existir, aliás, ele fez a canção e chegou a oferecê-la a Stevie Nicks e ela achou a canção demasiado grande para ela. E acabou por ficar mesmo de Prince. Vamos ouvi-la daqui a pouco. 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

0: Sétima Legião, por quem não esqueci, 13 minutos já do meio-dia. Esta semana, a convidada do podcast No Palco do Gil é a grande Sónia Tavares. E neste episódio, a Sónia fala de muitas histórias que não chegaram aos discos, de memórias de uma canção muito especial que marcou a toda a banda. E no fim, um momento único, a Sónia pega no microfone e canta ao vivo. E é absolutamente icónico. Vale muito a pena ouvir mais um episódio do podcast No Palco do Gil. Sai às segundas-feiras, portanto, tem aí episódio bem, bem fresquinho para ouvir, e com a grande Sónia Tavares dos Gift. Ela vai cantar, canta ao vivo neste episódio, assim, uma versão mais acústica do tema Amok. 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
1: 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Um dos aniversariantes do dia é Hal Lindes, guitarrista e compositor que fez parte dos Dire Straits durante 5 anos nos anos 80. Saiu mesmo antes da gravação do icónico Brothers in Arms. Deixou as grandes digressões e concentrou-se no trabalho de estúdio com outros artistas. E ainda hoje é assim. Há mais música na M80 com Dire Straits.

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1: Atualizamos agora as notícias ao meio-dia e 2 com a Mónica Baltazar e a taxa de inflação abrandou no último mês.
2: Abrandou para 3,2% em junho em comparação com o mesmo mês do ano passado e contra os 3,3% no mês anterior, dados da estimativa rápida divulgada hoje pelo Instituto Nacional de Estatística. A descida do preço dos combustíveis terá contribuído para este abrandamento. Os nadadores salvadores alertam para o aumento do risco de afogamento nos próximos dias. Portugal vai ser afetado por uma onda de calor com temperaturas que podem ultrapassar os 40 graus. Em França, durante a onda de calor extremo, morreram mais de 50 pessoas afogadas. A razão pela qual também fica o alerta de Alexandre Tadeia, presidente da Federação Portuguesa de Nadadores Salvadores.
3: Quando em Portugal sobe a temperatura, normalmente sobe também a mortalidade por afogamento. E tendo em conta também o registro que tivemos, tanto na França como na Alemanha, com esta onda de calor, onde tivemos imensos afogamentos, a França registrou mais de 50, a Alemanha mais de 20, a Espanha também, nós fizemos este comunicado para virmos alertar para aquilo que nós chamamos como alerta vermelho em termos do risco do afogamento.
2: Federação Portuguesa de Nadadores Salvadores que apela às autoridades para incluírem este risco nas mensagens de aviso à população. Portugal tem cada vez mais noites tropicais nos próximos dias. As temperaturas mínimas vão estar acima dos 20 graus. O climatologista Mário Marques diz que em alguns locais o número de noites tropicais por ano duplicou nos últimos 30 anos.
4: Há 30 anos atrás o número de dias com noites tropicais era muito mais baixo do que agora e neste momento já existem localidades do país e áreas do país, onde por ano já temos mais de 30 dias com noites tropicais, e isso é salvar. Há 30 anos atrás não passavam dos 15, 20, portanto isso em termos climatológicos, em 30 anos, aumentar 10 dias ou 10 noites tropicais é muito, não é? Portanto, é uma escala temporal muito pequena em termos climatológicos.
2: Hoje há 11 distritos do continente com aviso amarelo por causa do calor. Amanhã os distritos de Évora, Beja e Porto Alegre vão estar com aviso laranja, que se prolonga na quinta-feira a outras regiões. Subiu para 377 o número de mortos na República Democrática do Congo devido ao surto de ébola. Há mais de 1.300 casos confirmados. O surto foi declarado no leste do país a 15 de maio.
1: E é tudo para já. Daqui a pouco estás de volta. Daqui a uma hora. Até já, Mónica.
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14: Então, mais uma vez, boa tarde. Agora já passa do meio-dia, passam 7 minutos. 30 de junho, dia de São Receber, não é? Dia feliz. E ao som da M80 é tudo muito melhor. Sou Sandra Ferreira, fica até

E sim, há músicas que nos levam a um momento da vida e há cheiros que fazem exatamente a mesma coisa. Basta sentir o cheirinho do protetor solar, das sardinhas na brasa, do mar ou da relva acabada de cortar. E para muita gente, quer dizer, isto cheira a verão, não é? E para si, qual é o cheiro que lhe faz lembrar imediatamente o verão? As férias, conte-nos tudo no WhatsApp da M80. O número é o 910 25 80 81. Vou gostar de saber. Bom, para mim, de facto, o cheiro é sardinha assada. E o cheirinho é protetor. É incrível. Leva-me imediatamente para os tempos de férias.

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0: Adoro esta música, os Chutes e Pontapés, Amanhã Submersa. 18 minutos para a 1 da tarde, quase quase a chegar à pausa do dia. Está também numa boa altura para lembrar que na sexta-feira pode ganhar 20 mil euros no Show Me The Money.
1: Não sei porque é que estou a falar assim.
0: É porque eu não posso participar. 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Agora, se não tiver a conduzir, pode fazê-lo mesmo agora. 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E é assim, tão fácil quanto isto. 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Mas cuidado, se vai participar, não se esqueça de deixar aí um lembrete, qualquer coisa assim, porque é na sexta-feira, o sorteio é entre as 2 e as 3 da tarde. E se a Vera Fernandes ligar para si, tem que atender a dizer o quê? Ah, pois é, nós voltamos a esse momento. Bom, tem que atender a dizer Show me the money. 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Já a seguir voltamos à música. Vem aí os Galhofeiros Boné M.
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Um dos aniversariantes do dia é Hal Lindes, guitarrista e compositor que fez parte dos Dire Straits durante 5 anos nos anos 80. Saiu mesmo antes da gravação do icónico Brothers in Arms. Deixou as grandes digressões e concentrou-se no trabalho de estúdio com outros artistas. E ainda hoje é assim. Há mais música na M80 com Dire Straits.

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3: E agora há notícias para atualizar. Há 1 e 1 com a Mónica Baltazar e destaques para novos desenvolvimentos na Operação Marquês.
4: O Ministério Público vai recorrer da decisão do Tribunal Administrativo do Círculo de Lisboa de condenar o Estado português a pagar uma indemnização de 15 mil euros a José Sócrates por violação do segredo de justiça no âmbito da Operação Marquês. A notícia é avançada pelo Semanário Expresso. O antigo Primeiro-Ministro diz que a sentença é a prova que o Estado português cometeu um crime por querer um processo que fosse julgado nos tribunais e na televisão e fala de uma condenação histórica.
5: 13 anos depois, o Estado é condenado. É a primeira condenação que temos em primeira instância. E é condenado porquê? Por má organização de justiça. É condenado por ter violado as regras. É condenado por ter procedido mal. No fundo, esta sentença é uma sentença, de certa forma, eu ia dizer histórica, poderão achar que é exagerado, mas não é, porque, no fundo, isto vem pôr em causa os métodos do Ministério Público.
4: Declarações de José Sócrates esta manhã. A taxa de inflação abrandou para 3,2% em junho, em comparação com o mesmo mês do ano passado, contra 3,3% no mês anterior. São dados da estimativa rápida divulgada hoje pelo Instituto Nacional de Estatística. A descida do preço dos combustíveis terá contribuído para este abrandamento. Vem uma onda de calor. Os nadadores salvadores alertam para o aumento do risco de afogamento nos próximos dias. Alexandre Tadeia, presidente da Federação Portuguesa de Nadadores Salvadores, deixa alguns conselhos importantes a ter em conta antes de ir a banhos.
6: Que se escolham zonas vigiadas, porque sabemos que com estes picos de calor que vamos ter, a maioria dos portugueses vão procurar espaços aquáticos e muito deles vão procurar espaços aquáticos, em especial no interior, onde se morre mais por afogamento em Portugal, não vigiados, e portanto isto é totalmente evitado. A seguir também recomendamos que nunca tome banho sozinho, que tenha uma vigilância permanente e muito próxima de crianças, que evite obviamente tomar banhos em locais que desconhece, que não consuma álcool, quer durante, quer antes de ir a banhos.
4: Em França, durante a onda de calor extremo, morreram mais de 50 pessoas afogadas. Há também, nos próximos dias, e já a partir de hoje, risco elevado de incêndio. Hoje, há perigo máximo de incêndio em mais de 20 concelhos e, pelo menos, muito elevado em todo o interior do país.
3: E é tudo para já. Até logo. Daqui a uma hora, nova atualização. Vamos voltar à música e, já a seguir, tocam os Tears for Fears.

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14: Então, bom almoço para si. Já voltamos à música. Dizem que os cheiros são dos maiores gatilhos da memória e nós estamos aqui

A Margarida fala do cheirinho a coco e eu concordo tanto. Também é um daqueles cheirinhos que me leva imediatamente para o verão. Deixe a sua resposta através do 910 25 80 81.

0: Eu Quero é Viver, Os Humanos, na M80. Muito boa tarde. Hoje falamos então da memória, aliás, dos cheirinhos e de como é que o cheiro interfere na nossa memória. Os cientistas explicam que o olfato é o sentido mais ligado à memória e que os cheiros são processados numa zona do cérebro muito próxima da que guarda as emoções e por isso conseguem trazer assim recordações muito mais depressa do que, por exemplo, uma fotografia ou uma música. Então, qual é um cheirinho que lhe traga de novo o verão?
1: Ora, o cheirinho que me faz lembrar imediatamente férias ou especificamente a feira popular é o cheiro da sardinha assada ou da entremeada também grelhada no carvão. Faz-me sempre recuar aos meus tempos de criança, quando os meus pais me levavam à feira popular, à antiga feira popular. Um beijinho.
0: Beijinho, eu obrigada pela mensagem. Falamos então daqueles cheirinhos que nos transportam imediatamente para um verão da nossa vida e se quiser partilhar comigo é só deixar uma mensagem de voz, de preferência, através do WhatsApp no 910 25 80 81. E saltamos para a música daqui já a seguir, aliás, com The Great Pretender, Freddie Mercury. 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

0: Esta é a M80, efetivamente a rádio que passa a música da sua vida. Estamos a falar de cheirinhos que nos transportam para o verão. Efetivamente o cheiro a protetor solar, claro, imediatamente para o verão. Também o cheirinho de sardinhas assadas, que é tão bom. E a Ema e a família trazem aqui também boas memórias.
1: Olá, M80. Então aqui na nossa família temos diferentes cheiros que nos fazem lembrar o verão. A minha é o pinhal. Definitivamente.
0: Ah, sim, o pinhal.
2: Para mim é o cheiro a frutas de verão, como o melão.
3: A mim é cheiro a mar. Já é 80.
0: Que fofos! Boa viagem, presumo que estejam no carro. Não, agora, esta é o pinhal. O pinhal trouxe-me um outro cheiro de verão, que é o cheiro a camarinhas. E eu cresci ali junto ao pinhal de Leiria e fazíamos muitos piqueniques no pinhal. E a minha função, e dos mais miúdos, dos mais novos da família, era ir apanhar camarinhas.

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Hoje damos os parabéns a Adrian Wright, do Human League, uma das grandes bandas dos anos 80. Adrian era o responsável pelos efeitos visuais dos concertos do Human League. Chegou a assumir o papel de teclista e letrista quando da banda só restavam ele e Philip Oakey. No final dos anos 80, decidiu deixar de vez os Human League para se concentrar na produção de filmes e no design gráfico. Há mais música na M80 com Human League.

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1: Neste momento está de férias, estou cá eu e está também em estúdio a Mónica Baltazar. Vamos atualizar as notícias agora. Boa tarde.
3: Boa tarde, José Sócrates. Considera histórica a sentença que condenou o Estado português a indemnizar o antigo primeiro-ministro em 15 mil euros por má administração da justiça no processo Operação Marquês. Sócrates diz que a decisão é a prova que o Estado cometeu um crime por querer um processo que fosse julgado nos jornais e na televisão.
4: 13 anos depois, o Estado é condenado. É a primeira condenação que temos em primeira instância. E é condenado porque... por má organização de justiça, é condenado por ter violado as regras, é condenado por ter procedido mal. No fundo, esta sentença é uma sentença, de certa forma, eu ia dizer histórica, poderão achar que é exagerado, mas não é, porque, no fundo, isto vem pôr em causa os métodos do Ministério Público.
3: O Ministério Público que anunciou que vai recorrer da decisão. Vem uma onda de calor, os nadadores salvadores alertam para o aumento do risco de afogamento. O Alexandre Tadeia, presidente da Federação Portuguesa de Nadadores Salvadores, deixa recomendações.
5: Que se escondam zonas vigiadas, porque sabemos que com estes picos de calor que vamos ter, a maioria dos portugueses vão procurar espaços aquáticos e muito deles vão procurar espaços aquáticos, em especial no interior, onde se morre mais por afogamento em Portugal, não vigiados, e portanto isto é totalmente evitar. Aqui também recomendamos que nunca tome banho sozinho, que tenha uma vigilância permanente e muito próxima de crianças.
3: Também os hospitais estão a preparar-se para a onda de calor. O presidente da Associação Portuguesa de Administradores Hospitalares, Xavier Barreto, admite que os tempos de espera podem aumentar, mas garante que os hospitais têm planos de contingência prontos.
6: Eu diria que o mais importante nestes períodos é que as populações estejam cientes das recomendações da Direção-Geral de Saúde e que procurem não estar no exterior nos períodos mais críticos, que procurem hidratar-se, que procurem evitar todo tipo de agudizações, particularmente as pessoas mais velhas, os doentes crónicos, porque de facto a procura é certo que vai aumentar e nós devemos evitar esse tipo de agudizações, digamos assim.
3: Hoje há 12 distritos com aviso amarelo por causa do calor. Amanhã todo o território do continente vai estar amarelo e laranja. O tenista português Jaime Faria passou à segunda ronda do torneio de Wimbledon. Venceu o japonês Sho Shimabukuro por 3-7-1.
1: É tudo por agora e quanto a nós é um até amanhã.
3: Até amanhã.
1: Daqui a pouco toca a música de David Bowie, o Let's Dance.
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4: A música da sua vida também está sempre aqui na M80. E já agora, boa tarde de trabalho para quem está a trabalhar e boas férias. Muita gente já de férias. Estamos quase, quase no mês de julho. E agora vamos ouvir Let's Dance. A música mais famosa de...

0: bem-vindo. Terça-feira a andar. Muita gente já de férias, se for o caso, boas férias para si ou bom trabalho. Ora, vamos lá falar do que importa. Sexta-feira, pode ganhar 20 mil euros no Show Me the Money. O que faria com 20 mil euros? Para onde ia de férias? Podemos começar já por aí. E depois de pensar nisso, enviar uma mensagem para participar no Show Me the Money. Basta pegar no seu telefone, escrever a palavra vencer e enviar para o 68900, custa 1,5€ mais IVA. Atenção, sexta-feira, o sorteio é entre as 2 e as 3 da tarde. E é isso. Portanto, não há muito a fazer, é só participar, ficar atento ao telefone à sexta-feira entre as 2 e as 3, e se ele tocar, atender sempre. Isto é obrigatório, a dizer Show Me the Money para ganhar.
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2: Grease, o clássico que conquistou já.

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1: Hoje com I Wanna Be Yours dos Arctic Monkeys. Pois é, estou a repetir uma banda. É normal que isso aconteça quando gostamos de uma banda. Acho que eu temos várias músicas na nossa playlist. E é o caso dos Arctic Monkeys. Tenho várias músicas da banda da minha playlist. Comecei aqui a playlist da banda com a música da banda inglesa. E está na altura de trazer mais uma. E hoje escolhi então I Wanna Be Yours. E esta música, a escolha desta música, tem muito a ver com uma coisa que já fui partilhando aqui, a minha paixão pelas letras. Eu sou daquelas pessoas que não consegue ouvir uma música sem prestar atenção à letra, e quando uma letra me agrada, então essa música conquista-me por completo. E é o caso desta. Eu acho que é uma música de amor, mas que faz um bocadinho ao óbvio. É uma música onde o Alex Turner, eu julgo que a letra é dele, do vocalista, projeta em objetos do dia-a-dia os seus sentimentos, não é? Pelo objeto da sua paixão, ou passa a redundância, pela mulher de quem gosta. E eu acho esta letra incrível, e por isso aqui está, da minha playlist para a DM80, I Wanna Be Yours, os Arctic Monkeys. 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

0: Os grandes Rádio Macau, aqui também na M80, tarde de terça-feira, último dia do mês de julho. E se este verão vai estar assim longe das luzes da cidade, há um programa que vale mesmo a pena, que é Olhar para o Céu. É gratuito. E julho traz vários fenómenos que pode ver sem telescópio e sem qualquer equipamento. Por exemplo, agora já nos primeiros dias vale a pena acordar assim um bocadinho mais cedo para ver Vênus a brilhar antes do nascer do Sol. E ao longo do mês a Lua vai encontrar-se visualmente com planetas como Saturno, Júpiter e Marte, e ali por volta da Lua Nova o céu vai ficar ainda mais escuro e oferece uma das melhores oportunidades do ano para observar a Via Láctea. No fim do mês há mais um espetáculo. Na noite de 30 para 31 de julho acontece o pico da chuva de meteoros Delta Aquáridas, e basta então encontrar assim um local mais escurinho para se habituar a olhar para o céu, não é? Dar assim alguns minutos para os olhos se habituarem a olhar para o céu, e pode ter a sorte de ver várias estrelas cadentes numa só noite. Portanto, isto são programas gratuitos, naturais e que merecem ser vistos. Basta mesmo olhar para o céu. Faltam agora 16 minutos para as 3. Vamos continuar com mais música. Vem aí música de verão, já a seguir com Inner Circle. 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

0: 3 da tarde, vamos agora saber das notícias. Boa tarde.
1: Boa tarde. Mais de 100 operacionais combatem para estourar um incêndio na localidade de Vares, concelho de Mursa. De acordo com a página da Proteção Civil, o alerta foi dado pouco antes, de 1 da tarde. No local estão também 8 meios aéreos. E o dispositivo de combate aos incêndios vai ter amanhã mais 15 mil profissionais. É o início da fase Delta, que abrange a época mais crítica dos fogos. O ministro da Administração Interna, Luís Neves, posta o alerta para o verão duro devido ao calor.
2: Fruto das condições climáticas, fruto do que aconteceu em janeiro, este verão vai ser muito duro, não só pelas ondas de calor, que estão-se a aproximar e que são expectáveis, sobretudo para aquilo que ficou destruído. Amanhã iniciamos a fase Delta, vamos ter mais 15 mil profissionais disponíveis para o combate, mas vamos sobretudo colocá-los, muita gente, também na prevenção. A prevenção é o fator decisivo, é o fator de sucesso.
1: Para além dos 15 mil operacionais, o dispositivo especial de combate aos incêndios rurais conta com 81 meios aéreos e perto de 3.500 veículos. O Ministério Público vai recorrer da condenação do Estado a indenizar José Sócrates em 15 mil euros por má administração da Justiça em causa das violações do segredo de Justiça durante a fase de inquérito da Operação Marquês. O antigo Primeiro-Ministro fala de uma decisão histórica.
3: 13 anos depois, o Estado é condenado. É a primeira condenação que temos em primeira instância. E é condenado porquê? Por má organização de justiça. É condenado por ter violado as regras. É condenado por ter procedido mal. No fundo, esta sentença é uma sentença, de certa forma, eu ia dizer histórica, poderão achar que é exagerado, mas não é, porque, no fundo, isto vem pôr em causa os métodos do Ministério Público.
1: José Sócrates Nereceira, em causa o conhecimento por parte de órgãos de comunicação social de que o antigo Primeiro-Ministro ia ser preso no aeroporto de Lisboa em novembro de 2014. A FEMPROF alerta para a falta de professores que se está a agravar. Francisco Gonçalves, um dos secretários-gerais da Federação Nacional de Professores, fala em mais um ano perdido.
4: Um ano perdido na resolução do problema da falta de professores, um ano perdido na mais do que urgente valorização do estatuto da carreira docente. Foi também um ano de experimentalismos do Ministério da Educação, Ciência e Inovação. A experimentalismo na reorganização do Ministério, a vertente da reforma do Estado na administração pública e a experimentalismo no novo paradigma da avaliação externa dos alunos, uma avaliação mais digital e mais redutora.
1: Sem dados oficiais, a FENPROF diz que o ano letivo termina com mais de 22 mil horários por preencher, é o valor mais elevado dos últimos 3 anos.
0: E é tudo para já, às 4 estás de volta.
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3: E já estamos de volta à música nesta tarde de terça-feira, último dia de junho. Passam 7 minutos agora das 3. Vanda Miranda está de férias. O meu nome é Sandra Ferreira e estou por aqui. Ainda fico até às 4 com muita música da sua vida e da minha também, para ouvirmos juntos. E a próxima vem direta dos anos 80. Não sei se alguma vez ouviu falar em Rick Astley.

Pronto, esta não é nada de fácil de acompanhar, não é? Que esta nota não é para todos. Hoje Diva com a Mari Rante. Boa tarde, bem-vindo. Está com a M80, de longe a música da sua vida. Se já entrou de férias, mas dá por si a pensar no trabalho, naquela reunião, naquele e-mail que ficou por responder, ou assim numa tarefa que podia ter acabado, não se preocupe, é mais comum do que imagina. Os especialistas dizem que o cérebro pode demorar entre 2 a 3 dias a desligar verdadeiramente do ritmo de trabalho. Portanto, se ainda não entrou no modo férias, não se preocupe, dê-lhe tempo, ok? Dê-lhe tempo. Daqui a 2 ou 3 dias é provável que nem saiba em que dia da semana está. É por isso que eu gosto de, pelo menos, tirar 2 semanas seguidas de férias, não é? Para poder desligar verdadeiramente do trabalho. Mas não sou só eu, pois não, a pensar assim. Até às 4 estou por aqui, sou a Sandra Ferreira e daqui a pouco trago-os YouTube.

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Sónia Tavares dos Gift é a convidada esta semana para ouvir no podcast O Palco do Gil, que também está disponível em rayo.pt. Daqui a pouco vamos ouvir Jennifer Lopez, acaba de apresentar um novo single, chama-se Everything's Fine, numa atuação surpresa nos Estados Unidos. Portanto, 56 anos, continua a dividir o tempo entre música, cinema e os grandes concertos ao vivo. Daqui a pouco toca um dos sucessos de Jennifer Lopez. 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

0: E chegámos às 4 da tarde. Boa tarde e bom regresso a casa. Já aí vem o Zé Smith para já notícias com o Rui Tomás. Vamos olhar para o mapa de incêndios. Boa tarde, Rui.
1: Boa tarde. São já perto de 150 os operacionais que combatem o incêndio em Mursa, distrito de Vila Real. De acordo com a Proteção Civil, o alerta para este fogo foi dado pouco antes da 1 da tarde, no local estão 8 meios aéreos e 35 veículos. Ainda há zonas do país onde a limpeza dos terrenos está atrasada, que o diz ao presidente da Liga dos Bombeiros Portugueses, M80. António Nunes diz que há consciência da importância da prevenção no combate aos fogos, mas que algumas vezes faltam os meios.
2: Julgo que há uma consciencialização absoluta de todos que é necessário termos atitudes de prevenção nas áreas florestais e rurais. Algumas vezes não há capacidade financeira para o fazer, outras não há disponibilidade de meios humanos nem de maquinaria para o fazer, ainda outros, desconhecendo-se os proprietários e não sendo capazes do Estado de substituir os proprietários porque ainda não conseguiu atingir esse estado de maturidade, temos áreas com maior dificuldade. Portanto, eu diria que todos os cenários estão presentes e depende do local onde a ignição apareceu.
1: Termina hoje o prazo para os proprietários limparem os terrenos florestais. O dispositivo de combate aos incêndios vai ter amanhã mais 15 mil profissionais. É o início da fase Delta, que abrange a época mais crítica dos fogos. O ministro da Administração Interna reforça o alerta para o verão turvo devido ao calor e os efeitos das tempestades.
3: Fruto das condições climáticas, fruto do que aconteceu em janeiro, este verão vai ser muito duro, não só pelas ondas de calor, que estão -se a aproximar e que são expectáveis, sobretudo para aquilo que ficou destruído. Amanhã iniciamos a fase Delta, vamos ter mais 15 mil profissionais disponíveis para o combate, mas vamos sobretudo colocá-los, muita gente, também na prevenção. A prevenção é o fator decisivo, é o fator de sucesso.
1: Para além dos 15 mil operacionais, o dispositivo especial de combate aos incêndios rurais conta com 81 meios aéreos e perto de 3.500 veículos. Bernardo Silva compreende o pouco tempo de jogo que tem tido neste Mundial e diz respeitar as decisões de Roberto Martínez. O médio português entende também algumas das críticas às exibições da Seleção Nacional.
4: Em alguns momentos, claro que queríamos estar a um nível mais alto e perceber o que é que falhou, tentar melhorar e tentar fazer as coisas bem para chegarmos aos jogos preparados. Sabemos que o Mundial é uma competição difícil, sabemos que há coisas que temos de melhorar e que a crítica faz parte.
1: Portugal de frente à Croácia para um lugar nos oitavos de final do Campeonato do Mundo na meia-noite desta sexta-feira. Ainda no futebol, Gonçalo Ramos já foi oficializado como reforço do AC Milan. O avançado português assinou o contrato até 2031. É assim reforço da equipa orientada por Ruben Amorim.
0: Obrigada, Rui Tomás. As notícias de volta às 5:42, mais os minutinhos, e vai ouvir Crying dos Aerosmith.
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1: Olá, boa tarde, como é que estamos todos? Terça-feira, 30 de junho, mês a acabar. E dinheirinho fresco na conta, pelo menos por enquanto. Nos próximos segundos vai ser assim. Depois, depois acabou-se. E de repente chega aqui e tenho uma mensagem da Maria no WhatsApp a dizer que a partir de hoje é uma mulher encartada e que no carro dela só se vai ouvir M80. Olha, gosto muito disto, obrigada e parabéns. Eu tenho um conselho para a Maria. Cantar ajuda a combater aquele stress dos primeiros tempos de carta. Pelo menos eu andava sempre nervosa e com medo, e quando cantava aquilo aliviava um bocadinho. Se tiver aí algum conselho para a nossa ouvinte Maria, ou então para aqueles que acabam de tirar a carta de condução, ou que estão quase, vamos a isso. 910 25 80 81, um apoio extra para os encartados. Crying, o Gerard Smith, agora no Regresso a Casa da M80, é de longe a música da sua vida. Boa tarde e boa viagem.

0: Parabéns à nossa ouvinte Maria, que acaba de tirar a carta e já está a fazer tudo bem. Pelo menos já diz que o rádio dela vai estar sempre ligado na M80, isso é ótimo. Tem conselhos para a nossa ouvinte Maria?
1: Olá M80, olá Elsa, boa tarde.
0: Olá,
1: olá Maria, parabéns, bem-vindo aos encartados. E agora é sempre pé a fundo, acelerador a fundo e sempre a andar. Não é nada, estou a brincar. Uma coisa é certa, enquanto não souberes conduzir, não tens nenhum acidente. Só vais ter acidente depois de saber conduzir. Continuação de um bom programa, daqui fala a
0: Beijinhos, Fernanda. Na verdade, às vezes o problema são os outros, não somos só nós, não é? E depois temos aqui a nossa ouvinte Gabi, que diz: ou então conselhos para quem tirou a carta em 2011 e nunca mais pegou num carro e agora não sabe nem qual é o travão, nem qual é o acelerador. Isto é como andar de bicicleta, não é? Áurea agora no regresso a casa da M80. Boa tarde.

0: Carol.
1: Obrigada por estar por aí a ouvir M80. Boa terça-feira, são 4h18. Eu sou a Elsa Teixeira. E eu acho que quando a nossa ouvinte Maria enviou para cá a mensagem a dizer que tinha acabado de tirar a carta de condução, não estava à espera de conselhos aqui na M80, mas vai tê-los, na bela.
2: Oh Maria, bem-vinda à M80. E faz uma coisa, quando vais às oficinas com o carro, faz como eu, proíbes eles de mudarem o rádio. Que mania que têm, quando chega ao carro tem o rádio noutro posto qualquer. E eu proíbi eles, disse, ninguém tira
1: muito
2: a
1: bem.
2: Rádio 80 do meu carro.
1: Muito bem.
2: Bem-vinda, Maria. Obrigada, M80.
1: Obrigada eu, Anabela. Assim é que é. Essas oficinas aqui a mudar o rádio para outras rádios. Gladys Fischer agora na M80. Love Changes. Boa tarde.

0: Obrigada por ter escolhido a M80. Bom regresso a casa. Sou a Elsa Teixeira, são 4h22. Ainda a propósito da nossa ouvinte Maria, que enviou para cá a mensagem dizer que tirou a carta de condução, o nosso ouvinte Bruno diz: Maria, depois de veres os preços dos combustíveis, vais ter saudades dos tempos em que não tinhas carta. Eu vou concordar com o Bruno. Ainda bem que eu tenho uma elétrica. Nestas alturas que eu digo, uf, safei-me para já. Bom, Polo Norte para ouvir já a seguir, chama-se Lisboa.
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2: Rios praticamente parado para a Almada. Acessos muito demorados. Acessos norte à ponte 25 de Abril, incluindo a A5, também com trânsito demorado em Monsanto para a ponte e também para as Amoreiras. Neste caso, devido a um acidente no viaduto Duarte Pacheco. Na ponte Vasco da Gama, há informação de um caminhão avariado na zona da Cala de Zamora, sentido Lisboa-Montijo, já a causar paragens também no tabuleiro da ponte Vasco da Gama. A segunda circular com paragens, igualmente, muitas paragens entre o Relógio e Pinamanica em ambos os sentidos. Sinal amarelo no IC19 para a Amadora e em direção a Sintra nesta altura. O IC19 também com paragens no sentido inverso em Pinamanica. No Porto há um choque em cadeia na A28 com 4 viaturas. Junto ao nó da A4 em Matosinhos, o trânsito lento desde Lessa da Palmeira até a AVCI e também a AVCI de Francos para a Ponta Rábida. Ainda uma avaria em Gaia, na A20, em Oliveira do Douro, a condicionar o trânsito em direção à Ponte do Freixo. Para troca de informações, 800-2020-10. É nacional e é grátis. Elsa.
3: Obrigada, Estênio. Até já. Já voltamos a falar. Agora espreitamos o tempo para amanhã. Céu pouco nublado e uma nova subida de temperatura. 4 distritos amanhã vão estar com aviso laranja por causa do calor: Castelo Branco, Porto Alegre, Évora e Beja. Os restantes com aviso amarelo. Conto também com um vento forte nas terras altas. As máximas começam nos 25 graus e esta é a previsão para Ponta Delgada. Em Portugal continental, a máxima mais baixa é de 27. Está prevista para Aveiro, para Sines, para Sagres e também para o Funchal. Leiria chega aos 31, Viana do Castelo com 32, Porto, Bragança e Guarda 33, Coimbra, Lisboa, Setúbal e Faro 34, Vila Real e Viseu 35, Braga 36, Santarém 38, Castelo Branco e Porto Alegre 39, Beja 40 e Évora vai chegar aos 41. É a máxima mais alta amanhã. É isso mesmo e, obviamente, consigo. Sem si, isto não se faz. Ainda a propósito da mensagem da nossa ouvinte Maria, que hoje mandou mensagem para cá dizer que tirou a carta de condução.
4: Maria, parabéns por teres tirado a carta. Nunca é tarde.
3: Pois não.
4: Só para teres uma ideia, eu tirei a minha com 48 anos e foi uma das melhores coisas que eu já fiz na minha vida. Beijinhos e juízo na estrada.
3: Sim, sim, é um ótimo conselho, Suzy. Eu também tirei a carta tardíssimo, aliás, já tinha 30 anos. E foi só mesmo porque teve de ser. Mas agora, ainda bem que tirei, foi uma bela decisão. Temos nova edição de Como Se Costuma Dizer, com a Sandra Braga Fernandes, já a seguir a esta dos Extreme, chama-se More Than Words, e é de longe a música da sua vida. Boa tarde e bom regresso a casa.

0: todos os dias a esta hora aprendemos qualquer coisa com a Sandra Braga Fernandes, no Como Se Costuma Dizer, e hoje temos uma palavra que eu gosto muito, fofoca.
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2: A palavra fofoca tem origem africana, especialmente no Quimbundo, uma língua do grupo Bantu, falada em Angola. O termo deriva da palavra fuca, que significa revolver, remexer ou mexer na vida dos outros. Pois, a fofoca é uma das maneiras mais antigas de conexão social. Estudos sugerem que começou como uma ferramenta de socialização e coesão social nos primórdios da civilização, permitindo a partilha de conhecimentos e a criação de laços à volta da fogueira. Depois, muito mais tarde na Europa, na transição para a era moderna, é que se desenvolveu o aspecto pejorativo associado à expressão para marginalizar e estereotipar as reuniões e a sociabilidade das mulheres.
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0: Também gosto muito de fofoqueira. Como se costuma dizer, de volta amanhã com a Sandra Braga Fernandes e obviamente sempre disponível em podcast, onde? 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E agora, Grenade, o Bruno Mars.

0: Boa tarde e bom regresso a casa com a M80. 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Terence and Travis já daqui a pouco.
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parabéns a Adrian Wright dos Human League, uma das grandes bandas dos anos 80. Adrian era o responsável pelos efeitos visuais dos concertos dos Human League. Chegou a assumir o papel de teclista e letrista quando da banda só estavam ele e Philip Oakey. No final dos anos 80, decidiu deixar de vez os Human League para se concentrar na produção de filmes e no design gráfico. Há mais música na M80 com Human League.

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2: E na sexta-feira saiu a história da formiga que queria voar.

0: 5:01, boa tarde. Já voltamos à música, para já as notícias. Nova edição do Rui Tomás e começamos com o incêndio em Trás-os-Montes. Boa tarde, Rui.
1: Boa tarde. Tem duas frentes ativas. O incêndio em Mursa, distrito de Vila Real. O fogo deflagrou ao início da tarde numa zona de mato, na localidade de Vares. Está a ser combatido por mais de 150 operacionais e 9 mais aéreos. O comandante Elísio Pereira, da Proteção Civil, garante à M80 que não há vítimas nem casas em risco.
2: A direção que o incêndio toma, não há habitações na sua frente de fogo, se é que se pode dizer assim. Está numa zona de pinhal, portanto, o objetivo é tentar ancorá-lo o mais rápido possível, mas que ainda poderá demorar algum tempo. A dimensão, como já é um pouco grande, portanto torna-se mais difícil reagirem, portanto na frente de fogo.
1: Proteção Civil espera ter este fogo dominado ainda hoje. Vai ser uma vaga de calor em todo o país. O Instituto Português do Mar e da Atmosfera lançou aviso laranja a partir da meia-noite hoje para os distritos de Beja, Évora, Porto Alegre e Castelo Branco, que a partir de quinta-feira se irá alargar a todo o território, com máximas a rondar os 40 graus e noites tropicais com temperaturas acima dos 20 graus. E devido a estas temperaturas elevadas e os períodos de férias, é esperado um aumento de procura das praias. A Autoridade Marítima Nacional pede cautela aos banhistas. Ricardo Sagranja alerta para os novos perigos na costa causados pelas tempestades de inverno.
3: A orografia das praias foi alterada aqui com o inverno rigoroso. Nas zonas marítimas vigiadas, as zonas de perigo que anteriormente não existiam e devido ao inverno rigoroso passaram a existir, são sinalizadas. Noutras zonas não vigiadas, devemos ter um cuidado especial. Por vezes pensamos que conhecemos aquela praia de anos anteriores e a orografia do fundo pode ser totalmente diferente e causar aqui alguma situação de perigo adicional.
1: A Autoridade Marítima Nacional vai manter o dispositivo com cerca de 640 elementos. Bernardo Silva diz compreender algumas das críticas dos adeptos às exibições da Seleção Nacional sobre pouco tempo de jogo neste Campeonato do Mundo. O médio português diz que Roberto Martínez tem de fazer escolhas difíceis.
4: Somos muitos, vimos todos para o mesmo. Claro que vimos todos com ambições de jogar e de fazer parte e de contribuir, e o treinador tem um trabalho difícil de escolher, não é? E eu durante a minha carreira, é verdade que nos últimos anos menos, mas numa fase inicial também passei por esses momentos e portanto estou habituado. Claro que quero fazer parte, claro que quero contribuir, claro que acho que posso ajudar, mas estou pronto para ajudar a seleção no que quer que seja.
1: Portugal defronta a Croácia para lugar nos oitavos de final do Campeonato do Mundo na meia-noite desta sexta-feira. Dentro de uma hora regressa o Mundial. Costa do Marfim e Noruega lutam por um lugar na próxima fase. Na Diomande pelos africanos, ou Austenes e Scheldor pelos nórdicos são titulares nesta partida que arranca às 6 da tarde.
0: Obrigada, Rui Tomás. Daqui a pouco os Bon Jovi, Never Say Goodbye, uma baladona daquelas, não é? Antes disso, daqui a uns minutos ainda espreitamos o trânsito com Arsénio Coelho.
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4: Boa tarde e bom regresso a casa. Vamos lá saber como é que está o trânsito esta hora com o Arsénio Coelho. Alô, Arsénio, boa tarde.
5: Boa tarde. A complicar na Ponte Vasco da Gama, mantém-se um caminhão avariado na zona da Cala de Samora. O trânsito já a parar em Sacavém até à Cala de Samora. A Ponte 25 de Abril não está melhor, em Sete Rios para Almada. Acessos já muito preenchidos. Há 5 já em Caselas para a Ponte e Amoreiras, ainda com o um acidente no viaduto Duarte Pacheco, e também há lentidão entre Miraflores e Acrel em ambos os sentidos. A segunda circular praticamente já a partir do relógio até a Queluz, no IC19, Sintra-Lisboa de Queluz até à Amadora e depois do Estado-Maior até à Zona Comercial, e ainda do Eixo Norte-Sul, Escola Alemã, até o radar do aeroporto. Um choque em cadeia no Porto, na A28, ao que tudo indica, 4 viaturas, junto ao nó da A4 em Matosinhos, o trânsito demorado de Lessa da Palmeira, Expo-Nor, para a VCI, a VCI com sinais amarelos de Bessa Leite até às Antas, sentido contrário do Mercado para a 3 e de Francos para a Ponta Rábida, agora também com acidente junto à saída do Campo Alegre em direção à Ponte da Rábida. Para troca de informações, 800 20 20 10, é nacional e é grátis. Elsa.
4: Obrigada, Estênia, até já. Já vêm os Bon Jovi com Never Say Goodbye. Primeiro, espreitamos o calorão que vai fazer amanhã. Portanto, vai ser uma quarta-feira com céu pouco nublado, uma nova subida da temperatura que vai deixar pelo menos 4 distritos com aviso laranja por causa do calor. Castelo Branco, Porto Alegre, Évora e Beja. Os restantes distritos vão estar com aviso amarelo. Conto também com o vento mais forte nas terras altas. Quanto às máximas, vão dos 25 aos 41 graus. Sim, 41, ouviu bem. Mas começamos devagarinho pelos 25. É a máxima prevista para Ponta Delgada. Aveiro, Sines, Sagres e Funchal com 27, Leiria 31, Viana do Castelo com 32, Porto, Bragança e Guarda 33, Coimbra, Lisboa, Setúbal e Faro 34, Vila Real e Viseu 35, Braga 36, Santarém 38, Castelo Branco e Porto Alegre 39, Beja chega aos 40 e Évora aos 41. É a máxima mais alta amanhã. Eu sou a Elsa Teixeira, boa tarde, boa viagem, se for a sua casa. São 5h11, não sei se os miúdos já estão de férias ou não, mas provavelmente vão ser uma ajuda preciosa no Que Música É Esta? Porque eles gostam sempre de participar, não é? Que Música É Esta? É o jogo que eu lhe trago todos os dias aqui no Regresso a Casa, depois das 5h20. Toco um segundo de uma música, e hoje até vão ser 3, e depois conto com os seus palpites por mensagem para o WhatsApp da M80, se quiser apontar já aí, 910-25-80-81. Eu só lhe peço que me diga que música é que é, quem é que canta. Pronto, só isso. Simples, não é? E às vezes basta um segundo. Por exemplo, esta música. Se calhar bastava um segundo. Never Say Goodbye. Ganda música dos Bon Jovi. É de longe a música da

baladas, mas não é. Essa chega mais daqui a pouco. Para já, um recado. Falta muito pouco para a nova edição da Concentração Internacional de Motos de Faro. Vai ser no Val das Almas, como sempre. Vai ser de 16 a 19 de julho. Este ano os grandes cabeças de cartaz são os UB40, mas também vai poder ouvir e ver também ao vivo Chutes e Pontapés, Rui Veloso, HMB, UHF. Portanto, há muito para ver e para fazer. Para muita gente, calculo que seja uma tradição que se cumpre todos os anos. Para mim, vai ser uma estreia. Nunca fui, também nem sequer tenho mota. Mas vou lá estar a fazer a emissão do regresso a casa no dia 17 e depois preparo-te, porque no dia 18 há a festa em 80. E vai ser espetacular. Susana Félix agora no regresso a casa da M80, chama-se

0: mais uma bela música da Susana Félix, que houve aqui na M80 neste regresso a casa. São 5h19, boa tarde. Atenção aos românticos de serviço. Têm muito por onde escolher no Rail, têm rádios digitais, têm podcasts com histórias de amor e também, obviamente, está lá o podcast As Baladas da Elsa, com todas as baladas que eu trago aqui ao regresso a casa, saídas da minha playlist do ginásio. Sim, que eu também ouço baladas quando estou no ginásio. É a minha cena e corre bem. E trago-lhe mais uma balada para ouvir já a seguir.
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0: Vamos a isso?
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0: E hoje trago o senhor das músicas românticas. Ele apareceu no final dos anos 80 com o seu bonito cabelo, que de fazer inveja a muitas mulheres e muitos homens também, e aquela voz que fazia suspirar meio mundo. Foi ele que escreveu esta música, que eu acho que é arrebatadora, escreveu-a para a Laura Branigan e uns anos mais tarde resolveu também ele gravar uma versão. Foi a primeira música de Michael Bolton a chegar a número 1 nos Estados Unidos e foi também com ela que ganhou o primeiro Grammy. A música, senhoras e senhores, chama-se How Am I Supposed to Live Without You?

0: Am I Supposed to Live Without You, Michael Bolton, na minha balada de hoje. Eu acho que a Sandra precisa de ajuda.
1: Ai, tantas vezes olhar para o teto, olhar para os posters que eu tinha no quarto, ouvir esta música. Ai meu Deus, que recordações tão boas. E muito sentimentais também. Beijinhos.
0: Imagino, Sandra. Ai, disse tudo. Os Enigma vem já a seguir e é já a seguir que vamos jogar ao Que Música É Esta.
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0: São 5h26, vamos lá.
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0: Como sempre, passo o início da música, normalmente é um segundo, hoje até lhe dou 3 segundos. E depois quero que me diga que música é que é e quem é que canta. Participação por mensagem para o WhatsApp da M80 910 25 80 81. Vamos a isso, a música de hoje começa assim. E agora, que música é esta? Quer outra vez? Pronto, 910 25 80 81. Enquanto pensa nisso, os Enigma.

0: Return to Innocence, os Enigma. Que bom ouvir esta música aqui na M80, não é? Bom regresso a casa, passa o minuto das 5:30. Já vamos ouvir os primeiros palpites do que música é esta. A música começa assim. Primeiro temos que ir espreitar o trânsito. Está mais do que na hora. Arsénio Coelho, boa tarde.
1: Boa tarde. Com muitos portugueses já a caminho das férias, e isso reflete-se no trânsito. A28, um choque em cadeia junto ao nó da A4 em Matosinhos, o trânsito parado em Lessa da Palmeira para o Porto, a ver sair de Bessa Leite até às Antas, sentido inverso da Ponte do Freixo até à A3, com informação de...
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2: Lado, nova subida da temperatura e, por isso, 4 distritos do país com aviso laranja por causa deste calor intenso. Castelo Branco, Porto Alegre, Évora e Beja. Os restantes distritos do país vão estar com aviso amarelo. O vento também vai soprar mais forte nas terras altas, mas acho que isso não vai diminuir muito o calor. Temos Ponta Delgada a chegar aos 25 graus, depois Aveiro, Sines, Sagres e Funchal com 27, Leiria 31, Viana do Castelo 32, Porto, Bragança e Guarda 33, Coimbra, Lisboa, Setúbal e Faro com 34, Vila Real e Viseu 35, Braga 36, Santarém 38, Castelo Branco e Porto Alegre 39, Beja chega aos 40 e Évora aos 41.
3: Elsa Teixeira, até às 7 da tarde.
2: E a jogar consigo, como sempre a esta hora.
3: Que música é esta?
2: A de hoje começa assim. Dei-lhe 3 segundos e tudo, hein? Que música é esta?
4: Olá Elsa, olá.
2: Olá.
4: Olha, vou-te ser sincero, eu ouvi esse avião e lembrei-me do Ozone, sabes, assim a dançar em cima das asas.
2: Sei, sei.
4: Mas não acho que seja essa música, acho que é o Mojo com Lady Hear Me Tonight. Beijinhos e abraços para todos.
2: Beijinhos, Daniela, obrigada. Maria?
5: Olá, boa tarde. Boa tarde, com muito calorzinho.
2: Oi,
5: ora
2: pois.
5: Bem, a música de hoje parece-me Smooth Criminal do Michael Jackson. Uma boa tarde para todos.
2: Obrigada, beijinho.
6: Olá Elsa, boa tarde. Boa
2: Olá.
6: Tarde a todos. Ouvintes da M80. Melhor rádio. Se não fosse a M80, que seria de nós?
2: Também
6: bem,
2: acho.
6: Bem, a música de hoje eu acho que é Tears for Fears. Penso eu. Se não for, olha, é mais uma que eu estou errado. Paulo Pereira, Lisboa. Bom trabalho.
2: Obrigada Paulo, beijinho. E qual será a opinião da Graça?
7: Boa tarde, Elsa.
2: Olá.
7: Mais uma vez a Graça, já há algum tempo não participo. Graça Simão, da Pita do Conde. Oh, Elsa, isso é o Michael Jackson. Nice Michael. Thriller. Vá, beijinhos. Está um bafo na rua. Coragem, quem está no trânsito.
2: É isso mesmo.
7: Vá, cheguem bem a casa.
2: Ai, que querida a Graça. É isso, está um bafo na rua e é chato para quem não tem ar-condicionado no carro, então, não é? O nosso ouvinte Paulo Tencourt acha que a música é I Ran dos A Flock of Seagulls. E agora? 910-25-80-81. Enquanto penso nisso, Hips Don't Lie, a Shakira com Wyclef Jean no regresso a casa da M80. Boa tarde.

0: E será que agora já sabe que música é esta que toca na M80? Dei-lhe 3 segundos, eu costumo dar só 1, mas hoje achei, não, vou facilitar um bocadinho. Será que facilitei?
1: Olá Elsa, boa tarde.
0: Olá.
1: Sou Francisco Silva de Coimbra.
0: Francisco.
1: Eu não sei se ouvi bem ou se ouvi mal, mas efetivamente as outras músicas não me parecem. Eu vou apostar, sem qualquer certeza, é mesmo aleatório, mas parece-me pelo início que a música será do Spiller. E a música é o Groove Jet, cantado pela Sophie Alex Baxter. Obrigado.
0: De nada. O João Vicente acha que é Michael Jackson com Smooth Criminal. E depois temos aqui uma dupla que vai a caminho de um trabalho, o Ricardo.
2: Bem, eu e o Samuel vamos a caminho de uma reportagem, mas também vamos tentar adivinhar a música que a M80 nos desafiou a adivinhar. Queres cantar comigo, Samuel? É o bicho, é o bicho, vou te devorar, crocodilo eu sou. Até já.
0: Até já, Ricardo e Samuel, super coordenados. E será que o Rafael já sabe que música é esta?
3: Olá Elsa, olá Matenta. Fala aqui o Rafael de Vila Nova de Gaia. Hoje não tenho certezas, nem percentagens de certezas de nada. Por esse início eu só posso dizer que se calhar deve ser algum Airbus A380 a sair do aeroporto Francisco Sá Carneiro. Não faço a mínima ideia do que é que seja hoje, foi mesmo só para a piada. Muito obrigado pelo vosso trabalho, beijinhos.
0: Muito obrigada, beijinhos. O Filipe Batista acha que são os Tears for Fears. E agora? 910-25-80-81. Enquanto isso, André Sardi e a Carolina Deslandes, que belo dueto. Foi feitiço na M80. Bom regresso a casa.

0: Faltam 16 minutos para as 6 da tarde. Estamos aqui com a cabeça às voltas. Quer dizer, eu não, porque eu sei. Mas estamos aqui a tentar perceber que música é esta de hoje, que começa assim com um avião. Que música será esta? 910, 25, 80, 81, Inês.
1: Olá, Elsa.
0: Olá.
1: Cá estamos nós a participar outra vez. Eu sou a Inês e estou com o Hélder. Estamos a regressar das nossas férias do Algarve. E a nossa aposta para hoje é O Bicho, do Iran Costa. E acho que desta vez acertámos mesmo. Beijo.
0: Beijinhos.
2: Olá, eu sou a Joel. E estava aqui a ouvir a M80 e percebi-me agora deste passatempo. E a música que me veio logo à cabeça foi a Sophie Ellis Baxter com Groovejet. Acertei? Beijinhos.
0: Beijinhos, Joel. É só aqui um esclarecimento. Não é bem um passatempo, porque não se ganha nada, a não ser ouvir a música toda, obviamente.
3: Ai, Elsa, ainda bem que existe uma dupla que acha o mesmo que eu. Eu acho que já estava quase aqui a chorar por achar que estava a pensar errado. Quer dizer, e posso estar a pensar errado, mas já estava a chorar por ser a única a pensar que era o bicho. Vá lá. Obrigada, dupla.
0: A dupla era há bocado... Ai, eu sou péssima com nomes. Aquela dupla que cantou e tudo, O Bicho, do Ina Costa. Beijinho, Paula. É assim, não sei se eles estão certos ou não. Atenção, por exemplo, o Cláudio Sousa diz que aposta um rim em como são os Eiffel 65. Tem dois rins, não é?
4: Boa tarde, M80.
0: Olá.
4: Para mim, acho que hoje são os Tears for Fears. Não sei qual é o nome da música. Um abraço e uma boa semana para todos. Carlos de Valongo.
0: Obrigada, Carlos. Beijinhos. Será que algum destes palpites ajudou ou ainda ficou mais confuso ou confusa? 910, 25, 80, 81 ainda tem mais 3 minutos para enviar o seu palpite aqui por mensagem para a M80.
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7: Faltam 10 minutos para as 6 da tarde e estamos quase a saber a resposta a esta pergunta.
8: Que música é esta?
7: Começa assim. E que música é esta, Gabriela?
9: Olá, Elsa. Eu também acho que é Tears for Fears. The Seeds of Love. Sowing the Seeds of Love. Parece-me que é essa. Sowing the Seeds. Beijinhos para todos. Obrigada. Fala, Gabriela de Guimarães.
7: Beijinho, Gabriela.
10: Olá, Elsa.
7: Olá.
10: Olá, Mónica do Porto. Eu tenho quase a certeza que essa música é Tears for Fears. Sowing the... qualquer coisa. É... sound, qualquer coisa assim. Obrigada.
7: Beijinho.
11: Olá, M80. Boa tarde, Elsa. Cá estou eu novamente, Marília.
7: Olá.
11: Olha, eu acho que é o bicho do Irão Costa. Será que é desta que eu acerto? Beijinhos e bom trabalho.
7: Beijinhos, será?
12: Boa tarde, Elsa. Se for o bicho do N Costa, estes carros vão à loucura! Boa viagem, beijinho!
7: Beijinho, Carolina. Ai, vão! Então vamos lá dançar. É o bicho.

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1: E temos mais.
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1: Nada como ir à costa para aliviar um bocadinho aqui o calor, não é? Ou então fazer um bocadinho mais de calor, mas não interessa. Faltam 4 minutos para as 5 da tarde. Vamos acalmar um bocadinho neste regresso a casa. Atenção, Bryan Adams.

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0: 6 e 2, boa tarde. Daqui a pouco os In Excess com Never Tear Us Apart. E agora as notícias com o Rui Tomás. E atenção, vem uma vaga de calor prolongado. Boa tarde, Rui.
1: Boa tarde. O tempo quente acima da média que está a chegar a Portugal deverá prolongar-se por 8 a 10 dias e vai atingir praticamente todo o país. A exceção serão alguns locais no litoral oeste e sul. São dados avançados pelo Instituto Português de Mar e da Atmosfera, que lançou aviso laranja a partir da meia-noite de hoje para os distritos de Beja, Évora, Porto Alegre e Castelo Branco. A partir de quinta-feira, este aviso irá alargar-se a todo o território, com máximas a rondar os 40 graus e noites tropicais com temperaturas acima dos 20 graus. Já mais de 230 os operacionais de combate a prestar um incêndio com duas frentes ativas no concelho de Mursa, distrito de Vila Real. Estão a ser apoiados por 11 meios aéreos. Em Moitete, o comandante Elísio Pereira, da Proteção Civil, garante que não há vítimas nem casas em risco.
2: A direção que o incêndio toma, não há habitações na sua frente de fogo, se é que pode dizer assim. Está numa zona de pinhal, portanto, o objetivo é tentar ancorá-lo o mais rápido possível, mas que ainda poderá demorar algum tempo. A dimensão, como já é um pouco grande, portanto, torna-se mais difícil reagirem, portanto, na frente de fogo.
1: A Proteção Civil espera ter o fogo dominado ainda hoje. E devido às temperaturas elevadas e ao período de férias, é esperado o aumento da procura das praias. Ora, a Autoridade Marítima Nacional pede cautela aos banhistas. Ricardo Sagranja alerta para os novos perigos na costa causados pelas tempestades do inverno.
3: A orografia das praias foi alterada aqui com o inverno rigoroso. Nas zonas marítimas vigiadas, as zonas de perigo que anteriormente não existiam e devido ao inverno rigoroso passaram a existir, são sinalizadas. Noutras zonas não vigiadas, devemos ter um cuidado especial. Por vezes pensamos que conhecemos aquela praia de anos anteriores e a orografia do fundo pode ser totalmente diferente e causar aqui alguma situação de perigo adicional.
1: A Autoridade Marítima Nacional vai manter o dispositivo com cerca de 640 elementos. Está a aumentar o número de utentes do Serviço Nacional de Saúde sem médico de família. São mais 66 mil nos primeiros 5 meses do ano. Dados do portal de transparência do SNS, são mais do que os 53 mil novos inscritos nos cuidados de saúde primários. A região de Lisboa e Val do Tejo é mais afetada. Tem 1 milhão 165 mil utentes a aguardar por médico de família. Uma nota final para o Mundial de Futebol. Já se joga a primeira partida de hoje dos 16 avos de final. A Costa do Marfim defronta a Noruega. Quem vencer já sabe que defronta o Brasil na próxima fase. Às 10 da noite joga-se o França-Suécia. Às 2 da manhã, o México-Equador.
0: Obrigada, Rui Tomás. São 6h05, mais uns minutinhos e vamos espreitar também o trânsito com o Arsénio Coelho.
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6: São 6:09, boa tarde e bom regresso a casa. E esta hora, Arsénio Coelho, onde é que para o trânsito?
7: Para na Caril, mantém-se o acidente na zona comercial de Odivelas, em Sul Norte, as filas a chegar à zona comercial de Alfragide até Odivelas, a segunda circular da área comercial até às Calvanas, sentido inverso, do aeroporto até o Campo Grande, onde há agora um acidente, e depois da zona comercial até que a luz no IC19. A ponte 25 de Abril mantém-se em Sete Rios para Almada, acessos muito preenchidos, há 5 em Caselas para a ponte, na ponte Vasco da Gama, caminhão avariado na Cala de Samora, Lisboa, Montijo, o trânsito parado em Sacavém a afetar os acessos norte. A norte, 2 acidentes na A28, Matosinhos-Porto, junto ao nó da A4, mantém-se as filas da Exponor para a VCI, no sentido inverso da VCI até a A4, e depois mais à frente há precisamente um acidente junto à Exponor, sentido Porto, Matosinhos, a VCI de Bessa Leite até às Antas, e da ponte do Freixo para a A44 até Gaia, sentido inverso. Há um acidente em Bom Joia, a causar demora na Ponte do Freixo e depois da Via Norte até Coimbrões. Em Guimarães, acidente na zona comercial de Creixumil, a condicionar a circular urbana, sentido sul-norte. E em Braga, há um acidente na Avenida António Macedo, antes da saída para a Variante de Prado, sentido sul-norte, já com as filas na área do Bairro Novo. Para troca de informações, 800-2020-10. Elsa.
6: Obrigada, Arsénio, e até já.
7: Já.
6: São 6:10, atenção que amanhã vamos ter mais calor ainda, temos uma subida da temperatura, 4 distritos com aviso laranja por causa do calor intenso, Castelo Branco, Porto Alegre, Évora e Beja, e depois temos o resto do país com aviso amarelo. É beber muita água, evitar as horas de maior calor, já sabe como é que é, não é? E dar graças a ter ar-condicionado. Temos vento a soprar mais forte nas terras altas e as máximas começam nos 25 graus, esta é a previsão para Ponta Delgada. Aveiro, Sines, Sagres e Funchal com 27, Leiria 31, Viana do Castelo 32, Porto, Bragança e Guarda 33, Coimbra, Lisboa, Setúbal e Faro com 34, Vila Real e Viseu 35, Braga 36, Santarém 38, Castelo Branco e Porto Alegre chegam aos 39, Beja 40 e Évora 41. Se trabalha ao ar livre, se calhar é melhor dizer ao chefe para, não é, evitar as horas de maior calor, se for possível, obviamente, nem sempre é possível. E agora voltamos à música. Boa sorte para amanhã e espero que a música ajude. Eu sou a Elsa Teixeira, são 6:12, até às 7, conto comigo deste lado e com as músicas da sua vida. E esta é só maravilhosa, Never Tear Us Apart, Us In Excess, é de longe a música da sua vida.

0: recordações, não é? Broken Wings, os Mr. Mister no Regresso a Casa da 80. Boa tarde, eu sou a Elsa Teixeira, são 6h23. 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A Gelstone está prontinha a tocar. You Had Me.
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0: No regresso a casa da M80, boa tarde, são 6h28. Voltamos a olhar para o trânsito com Arsénio Coelho. Alô Arsénio, boa tarde.
1: E mantém-se o caminhão avariado na Ponte Vasco da Gama, Lisboa, Montijo. Trânsito parado em Sacavém. Trata-se de uma avaria complicada neste caminhão, de acordo com as autoridades, a condicionar muito os acessos norte à Ponte Vasco da Gama. À Ponte 25 de Abril, em Sete Rios para Almada, acessos preenchidos. Há 5 em Caselas para a Ponte. A segunda circular ainda da área comercial até às Calvanas. No sentido inverso, do aeroporto até o Campo Grande, onde ocorreu um acidente, e depois da zona comercial até que a luz no IC19, Sintra, Lisboa, também da Amadora até Pinamanica Norte, acidente na A28 em Modivas, sentido Viana a Porto, e depois descendem para a AVCI, e no sentido inverso, ainda a AVCI da Afurada até às Antas, sentido contrário de Oliveira do Douro até à Ponte do Freixo, do Mercado para a A3 e do Amial até Coimbrões, agora com a informação de um acidente à saída da Ponta Rábida em direção a Gaia. Ainda o acidente em Guimarães, em Creixumil, no nó da zona comercial da circular urbana, sentido sul-norte, a condicionar também a saída da A11 para o centro de Guimarães. E em Braga, mantém-se o acidente na Avenida António Macedo, antes da saída para a variante de Prado, sul-norte, já com o trânsito parado na zona de Freião, em Braga. Para troca de informações, 800-2020-10, nacional e grátis.
0: Obrigada, Arsénio, até já. Começo já a pensar como é que se vai refrescar amanhã. Porque se hoje está calor, amanhã vai estar um bocadinho pior. 4 distritos com aviso laranja: Castelo Branco, Porto Alegre, Évora e Beja, e o resto do país com aviso amarelo. Há um vento que vai soprando mais forte nas terras altas, perigosíssimo por causa dos incêndios, mas ainda assim pode ser que refresque um bocadinho. As máximas começam nos 25 graus, vão até aos 41. 25 é a máxima prevista para Ponte Delgada, Aveiro, Sines, Sagres e Funchal com 27, Leiria 31, Viana do Castelo 32, Porto, Bragança e Guarda 33, Coimbra, Lisboa, Setúbal e Faro com 34, Vila Real e Viseu 35, Braga 36, Santarém 38, Castelo Branco e Porto Alegre chegam aos 39, Beja aos 40 e Évora aos 41.
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0: E obviamente com as músicas da sua vida, tenho aqui uma lista. Temos Rui Veloso, Marcon, os Eagles e ainda Blackout com Paixão. Começamos pelo Rui Veloso. Música para cantar. É momento de karaoke no carro. Bairro do Oriente. É de longe a música da sua vida. Está a ouvir o Regresso a Casa da M80? Deixe-se levar.

0: Aquela música assim tranquila, que relaxa ao fim do dia. Bom regresso a casa com a M80. Eu sou a Elsa Teixeira, os Blackout. Não sei se vai de férias, se já voltou de férias. De qualquer forma, muito obrigada por estar por aí. A partir das 7, nova edição de M80 Play, hoje com as músicas que chegaram a número 1 nos tops de música. Entretanto, o que vem aí é a playlist da Wanda, edição Best Of.
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No ar, regresso da Casa dos 80 com Elsa Teixeira. Playlist da Wanda. Creme 80. Hoje com I Wanna Be Yours dos Arctic Monkeys. Pois é, estou a repetir uma banda. É normal que isso aconteça quando gostamos de uma banda. Acho que eu temos várias músicas na nossa playlist. E é o caso dos Arctic Monkeys. Tenho várias músicas da banda da minha playlist. Comecei aqui a playlist da banda com a música da banda inglesa. E está na altura de trazer mais uma. E hoje escolhi então I Wanna Be Yours. E esta música, a escolha desta música, tem muito a ver com uma coisa que já fui partilhando aqui, a minha paixão pelas letras. Eu sou daquelas pessoas que não consegue ouvir uma música sem prestar atenção à letra, e quando uma letra me agrada, então essa música conquista-me por completo. E é o caso desta. Eu acho que é uma música de amor, mas que faz um bocadinho ao óbvio. É uma música onde o Alex Turner, eu julgo que a letra é dele, do vocalista, projeta em objetos do dia-a-dia os seus sentimentos, não é? Pelo objeto da sua paixão, ou passa a redundância, pela mulher de quem gosta. E eu acho esta letra incrível, e por isso aqui está, da minha playlist para a DM80, I Wanna Be Yours, os Arctic Monkeys.

em modo best of, com os episódios mais ouvidos nas plataformas de podcast, e obviamente uma dessas plataformas é o Rail, onde está também a conversa de Quinta do Vil. Eles estiveram na semana passada nas manhãs da M80, se quiser ouvir já sabe, e os vídeos das atuações estão em m80.pt, secção de vídeos, e também no YouTube. Se te amo, até às notícias, faltam 3 minutos para as 7 da tarde. Bom regresso a casa com a M80.

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1: E hoje começa com Believe da Cher. São 7:01, boa tarde. Temos notícias agora com o Rui Tomás. Atenção, vem aí muito calor. Boa tarde, Rui.
2: Boa tarde. Vai durar pelo menos 10 dias a onda de calor que vai atravessar Portugal continental. Previsão do Instituto Português do Mar e da Atmosfera, que alerta que o tempo quente vai afetar praticamente todo o continente. Madalena Rodrigues, do IPMA, fala em dias e noites muito quentes.
3: Entre os 40 e os 44, no Val do Tejo, no Alentejo, até na parte mais interior das regiões do interior norte e centro. É preocupante também, é porque as noites também vão ser muito quentes, podendo não baixar abaixo dos 24, 28 em muitas regiões do território do continente, entre as quais, por exemplo, a Grande Lisboa. Portanto, noites muito quentes, dias muito quentes e um período longo, portanto, este episódio é um período longo de tempo quente com temperaturas elevadas. Segundo a previsão que dispomos, pelo menos 9 a 10 dias.
2: Alguns distritos estão sob aviso do IPMA, mas na sexta-feira todo o território continental vai estar sob aviso laranja. O IPMA não descarta agravar para vermelho o aviso em regiões como Alentejo e Vale do Tejo. Mais de 230 operacionais combatem por esta hora um incêndio com duas frentes ativas no concelho de Mursa, distrito de Vila Real. Estão a ser apoiados por 10 meios aéreos. Em M80, o comandante Elísio Pereira, da Proteção Civil, garante que neste fogo não há casas em risco.
4: A direção que o incêndio toma, não há habitações na sua frente de fogo, se é que se pode dizer assim. Está numa zona de pinhal, portanto, o objetivo é tentar ancorá-lo o mais rápido possível, mas que ainda poderá demorar algum tempo. A dimensão, como já é um pouco grande, portanto, torna-se mais difícil reagirem, portanto, na frente de fogo.
2: Proteção Civil espera ter este fogo dominado ainda hoje. Ainda há zonas do país onde a limpeza dos terrenos está atrasada, que eu disse ao presidente da Liga dos Bombeiros Portugueses. Já em 80, António Nunes diz que há consciência da importância da prevenção no combate aos fogos, mas que algumas vezes faltam os meios.
5: Julgo que há uma consciencialização absoluta de todos que é necessário termos atitudes de prevenção nas áreas florestais e rurais. Algumas vezes não há capacidade financeira para o fazer, outras não há disponibilidade de meios humanos nem de maquinaria para o fazer, ainda outros, desconhecendo-se os proprietários e não sendo capazes do Estado de substituir os proprietários porque ainda não conseguiu atingir esse estado de maturidade, temos áreas com maior dificuldade. Portanto, eu diria que todos os cenários estão presentes e depende do local onde a ignição apareceu.
2: Terminou hoje o prazo para os proprietários limparem os terrenos florestais. No futebol está no intervalo a primeira partida de hoje, dos 16avos de final do Campeonato do Mundo. A Noruega vai vencendo a Costa do Marfim por 1-0. Gol de António Nusa. Quem vencer já sabe que fronta o Brasil na próxima fase. Às 10 da noite joga-se o França-Suécia. Às 2 da manhã, o México-Equador.
1: Obrigada, Rui Tomás. São 7:04, mais 3 minutos e vamos saber do trânsito com Arsénio Coelho.
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12: 7:07, boa tarde. Já falta pouco para ouvir a Cher. Primeiro vamos ouvir o Arsénio Coelho para saber o que é que ele tem a dizer do trânsito a esta hora.
13: E temos informação de um acidente em Gaia, na A20, na saída para a A29, a condicional sentido Freixo Carvalhos, já com trânsito parado em Oliveira do Douro. Acidente resolvido na Ponte da Rábida, Porto Gaia, ainda com demora da Via Norte para a Rábida, sentido inverso da Via Norte até às Antas na VCI. Ainda o acidente na A41 em Alfena, Maia Alfena, já resolvido, ainda com trânsito lento. E agora a informação de um acidente na A3, precisamente antes da saída para a 41, no sentido Porto Maia, Porto Alfena. Em Braga, ainda o acidente na variante de Prado. Antes da saída para a variante de Prado, aliás, na Avenida António Macedo, a condicionar muito o sentido sul-norte, desde a zona de Freião até o local do acidente, em Braga. Em Guimarães, mantém-se o acidente em Crechumelo, um despiste na circular urbana, a condicionar o sentido sul-norte e a afetar muito a saída da A11 para o centro de Guimarães. Em Lisboa, ainda o caminhão avariado na ponte Vasco da Gama, uma situação complexa esta avaria, o trânsito condicionado de Sacavém até à Cala de Samora na Ponte Vasco da Gama, a segunda circular da área comercial até às Calvanas, sentido inverso do aeroporto até à zona comercial, a ponte 25 de Abril em Sete Rios para Almada, acessos muito preenchidos, muito demorados, há 5 em Caselas para a ponte, o IC19 da Maia até ao Palácio em direção a Sintra. Para troca de informações, 800 20 20 10, é nacional e é grátis. Elsa.
12: Obrigada, Arsénio. Até amanhã.
13: Até amanhã.
12: Tempo para amanhã. prepare-se para mais um dia quente, aliás ainda mais quente que hoje, com 4 distritos com aviso laranja por causa do calor: Castelo Branco, Porto Alegre, Évora e Beja, e os restantes com aviso amarelo. As máximas vão dos 25 aos 41 graus, 25 é a máxima prevista para Ponta Delgada, Aveiro, Sines, Sagres e Funchal 27, Leiria 31, Viana do Castelo com 32, Porto, Bragança e Guarda 33, Coimbra, Lisboa, Setúbal e Faro 34, Vila Real e Viseu 35, Braga 36, Santarém 38, Castelo Branco e Porto Alegre 39, Beja 40 e Évora 41 graus. Eu sou a Elsa Teixeira, segue uma hora de música sem pausas e começa logo com Believe the Cher.
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0: Há notícias para conferir às 8 na M80. A edição é da Rui Tomás.
1: Boa noite, é o mais recente balanço do duplo sismo na Venezuela. São já mais de 1.900 as vítimas mortais confirmadas, entre elas há 60 portugueses e lusodescendentes no terreno. Continuam a busca por sobreviventes. Hoje foi resgatada uma criança de 3 anos que estava há quase 6 dias presa sob escombros. Vai durar pelo menos 10 dias a onda de calor que vai atravessar Portugal continental. Previsão do Instituto Português do Mar da Atmosfera, que alerta que o tempo quente vai afetar praticamente todo o país. Madalena Rodrigues do IPMA fala em dias e noites muito quentes.
2: Entre os 41 e os 44, no Val do Tejo, no Alentejo, até na parte mais interior das regiões do interior norte e centro. É preocupante também, é porque as noites também vão ser muito quentes, podendo não baixar abaixo dos 24, 28 em muitas regiões do território do continente, entre as quais, por exemplo, a Grande Lisboa. Portanto, noites muito quentes, dias muito quentes e um período longo, portanto, este episódio é um período longo de tempo quente com temperaturas elevadas. Segundo a previsão que dispomos, pelo menos 9 a 10 dias.
1: Alguns distritos estão já sob aviso do IPMA, mas na sexta-feira todo o território continental vai estar sob aviso laranja. O IPMA não descarta a hipótese de agravar para vermelho o aviso em diversas regiões, como o Alentejo e o Vale do Tejo. Mais de 240 operacionais combatem por esta hora um incêndio, com duas frentes ativas no concelho de Mursa, distrito de Vila Real. Estão a ser apoiados por 8 meios aéreos. Este fogo está a ser combatido desde o início da tarde. No Mundial, a Noruega está nos oitavos de final, bateu a Costa do Marfim por 2-1. Vai enfrentar o Brasil na próxima fase. Às 10 da noite joga-se França-Suécia, às 2 da manhã o México-Equador. Ainda nota no futebol para duas contratações confirmadas na Liga Portuguesa. O defesa central Lenglet foi oficializado do Benfica, o jogador francês de 31 anos chega por empréstimo do Atlético de Madrid. No Sporting chegou Altimir, o médio catalão que assinou com os Leões até 2031.
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2: E é mesmo assim, quando o dia pede uma pausa, a M80 responde à altura, com a música certa. Bem-vindo ao Slowdown, até às 11, abrandamos consigo e com, de longe, a música da sua vida. Vem aí os Men at Work.

0: O GNR e a inconfundível pronúncia do Norte, com a participação especial de Isabel Silvestre. Muito boa tarde, eu sou a Paula Fialho, até às 11 estamos em Slowdown e voltemos ao Show Me the Money, porque é importante, não é? 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Boa sorte, a sério. Não vou fazer isto outra vez, até porque vou de férias. Daqui a pouco há 6 músicas seguidas, de longe as músicas da sua vida. Tina Turner, The Best, Pedro Brunhosa, Momento, Elton John e Kiki D, Don't Go Breaking My Heart, os Village People com Macho Man, também as Bengals com Manic Monday, e por fim Gabriel o Pensador e 2345678. Boa tarde e boa viagem.
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Gabriel Pensador, 2345678. É o final de 6 músicas seguidas. Bem-vindo à M80 e de longe também às músicas da sua vida. Nesta altura há quem conta os dias para as férias. Eu, Paulo Afialho, já não estou nesse ponto porque amanhã estarei de férias.

0: minimamente ansiosa e até estou com pena de ir embora agora que estava a gostar tanto. Enfim, eu conto é os fins de tarde quentes, os jantares ao ar livre e as músicas que me sabem a verão e a próxima é mesmo assim. Katy Perry, Snoop Dogg e Dog, vem aí California Girls. Não perca!
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Um dos aniversariantes do dia é Hal Lindes, guitarrista e compositor que fez parte dos Dire Straits durante 5 anos nos anos 80. Saiu mesmo antes da gravação do icónico Brothers in Arms. Deixou as grandes digressões e concentrou-se no trabalho de estúdio com outros artistas. E ainda hoje é assim. Há mais música na M80 com Dire Straits.

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1: Último dia do mês de junho com muito calor e as temperaturas vão aumentar ainda mais. O IPMA prevê que a onda de calor dure pelo menos 10 dias. Madalena Rodrigues fala em dias e noites muito quentes.
2: Entre os 41 e os 44, no Val do Tejo, no Alentejo, até na parte mais interior das regiões do interior norte e centro. É preocupante também, é porque as noites também vão ser muito quentes, podendo não baixar abaixo dos 24, 28 em muitas regiões do território do continente, entre as quais, por exemplo, a Grande Lisboa.
1: Alguns distritos estão já sob aviso do IPMA por causa do calor, mas na sexta-feira todo o território continental vai estar sob aviso laranja. O IPMA não descarta gravar para vermelho o aviso em regiões como Alentejo e Val do Tejo. E por causa do calor, agrava-se o risco de incêndio. Este dia foi marcado pelo combate às chamas em Mursa, no distrito de Vila Real, mas o risco vai agravar-se em várias regiões nos próximos dias. E da Federação dos Nadadores Salvadores surgiu um alerta vermelho por causa do risco de afogamento. É o que explica o presidente Alexandre Tadeia.
3: Quando em Portugal sobe a temperatura, normalmente sobe também a mortalidade de afogamento. E tendo em conta também o registro que tivemos, tanto na França como na Alemanha, com esta onda de calor, onde tivemos imensos afogamentos.
1: Por isso, muito cuidado no mar e nos rios nos próximos dias. Na Venezuela, alguma esperança no meio da tragédia. 6 dias depois dos fortes sismos, foi resgatada com vida uma criança de 3 anos. Os sismos ocorreram há quase uma semana, causaram mais de 1.900 mortos, incluindo 68 de nacionalidade portuguesa. Ainda há milhares de desaparecidos. No Mundial de Futebol, a Noruega venceu a Costa do Marfim por 2-1 e garantiu um lugar nos oitavos de final, onde vai encontrar o Brasil. Quanto a Portugal, fez esta tarde o último treino em Palm Beach, antes da partida amanhã para Toronto, no Canadá. É lá que vai enfrentar a Croácia nos 16avos de final. A partida arranca à meia-noite de quinta para sexta-feira. Mais notícias no site da rádio. Boa noite e até amanhã.
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1: A noite ainda só está a começar, mas como calculo que saiba, algumas noites nem precisam de planos, só precisam da música certa.
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1: 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Abrandar continua a ser o grande objetivo. Bem-vindo ao Slowdown. Para começar, trago-lhe a Freddie Mercury, vem aí Living on My Own, e depois há também Chutes e Pontapés e Na América. Divirta-se, boa noite, bom verão.

0: Eu não sei se está preparado para a quarta-feira que vem aí, é que é mesmo um dia muitíssimo quente, aliás. O IPMA já tinha feito eco disso. Eu só vou trazer-lhe o essencial. Tempo quente, com o céu pouco molado limpo, o vento mais intenso nas terras altas e uma subida da temperatura máxima no litoral norte. Então, amanhã 33 graus no Porto, 34 em Lisboa e em Faro. E vamos por aí acima. A temperatura mais quente faz-se a sentir na cidade de Évora, que espera 41 graus, 40 para Beja, 39 para Castelo Branco e para Porto Alegre. Vem aí muito calor.
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1: Hoje com I Wanna Be Yours dos Arctic Monkeys. Pois é, estou a repetir uma banda. É normal que isso aconteça. Quando gostamos de uma banda, acho eu, temos várias músicas na nossa playlist. E é o caso dos Arctic Monkeys. Tenho várias músicas da banda da minha playlist. Comecei aqui a playlist da banda com a música da banda inglesa e está na altura de trazer mais uma. E hoje escolhi então I Wanna Be Yours. E esta música, a escolha desta música, tem muito a ver com uma coisa que já fui partilhando aqui, a minha paixão pelas letras. Eu sou daquelas pessoas que não consegue ouvir uma música sem prestar atenção à letra. E quando uma letra me agrada, então essa música conquista-me por completo. E é o caso desta. Eu acho que é uma música de amor, mas que faz um bocadinho ao óbvio. É uma música onde o Alex Turner, eu julgo que a letra é dele, do vocalista, projeta em objetos do dia-a-dia os seus sentimentos, não é? Pelo objeto da sua paixão, ou, passa a redundância, pela mulher de quem gosta. E eu acho esta letra incrível, e por isso aqui está, da minha playlist para a DM80, I Wanna Be Yours, os Arctic Monkeys.

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Boa sorte, Vanessa D'Amato e Ben Harper, no final de 6 músicas seguidas, na M80. Muito boa noite, eu sou a Paula Fialho, bem-vindo. E não sei se concorda, mas há músicas que chegam ao verão. E basta que comecem a tocar e já estamos a caminho da praia.

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aniversariantes do dia é Hal Lindes, guitarrista e compositor que fez parte dos Dire Straits durante 5 anos nos anos 80. Saiu mesmo antes da gravação do icónico Brothers in Arms. Deixou as grandes digressões e concentrou-se no trabalho de estúdio com outros artistas. E ainda hoje é assim. Há mais música na M80 com Dire Straits.

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Ele foi um homem muito à frente do seu tempo, António Variações, na M80, estou além. Muito boa noite, eu sou a Paula Fialho e como é que vão os treinos? Para o próximo sorteio Show Me The Money, já sabe que há 20 mil euros em jogo e, portanto, há que continuar a treinar com muito afinco. O telefone toca e o que é que diz ao atender? A Vera Fernandes não vai dizer nada. O telefone toca e o que é que diz ao atender? Show Me The Money! É isso mesmo, repita várias vezes. E se alguém ficar incomodado, paciência, diga a verdade. Diga que só está a ensaiar para os 20 mil euros. Isso já explica muita coisa. Agora, não tenho de dar satisfações a ninguém, que este já é o meu lado escorpião, enfim, a falar por mim. Já está a participar, isso é que é importante. Envie agora uma mensagem com a palavra vencer para o 68900. Vencer para o 68900. E esta sexta-feira, se o telefone tocar entre as 2 e as 3, pode ser a Vera Fernandes. Tem de atender antes do quinto toque a dizer o quê? Show me the money! Precisamente. Eu acho que não vou precisar de repetir mais isto. Quando eu voltar de férias, isto já vai estar na ponta da língua. Assim eu espero. Boa sorte. Daqui a pouco os Bowling. Take My Breath Away. É o arranque de 6 músicas seguidas.

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Rita Lee, um belo final para 6 músicas seguidas. Este flagra de longe a música da sua vida. O meu nome é Paula Fialho, eu vou estar de férias durante uns dias e volto entretanto, vou sentir a sua falta, claro que sim. Mas hei de voltar e enquanto eu não estiver, que esteja tudo bem, é o que eu quero. Daqui a pouco ao Zone, Dragosteia de Inteia e entretanto às 11 em 80 Ballads com o Nelson Miguel.

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Hoje damos os parabéns a Adrian Wright, do Human League, uma das grandes bandas dos anos 80. Adrian era o responsável pelos efeitos visuais dos concertos do Human League. Chegou a assumir o papel de teclista e letrista quando da banda só restavam ele e Philip Oakey. No final dos anos 80, decidiu deixar de vez os Human League para se concentrar na produção de filmes e no design gráfico. Há mais música na M80 com Human League.

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certo que tem algumas músicas que marcam aqueles momentos mais inesquecíveis. E a próxima balada pode ser uma delas. Deixe-se então levar pelas melodias e também pelas lembranças.

Se esta música lhe traz uma lembrança muito especial, então deixe-me convidá-lo a não sair daí e a fazer-me companhia nesta grande viagem com as músicas mais calmas da sua M80. Este é um M80 Ballads. Até às 2h.

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gente vai caminhando a um ritmo sempre mais tranquilo por aqui. A música é essa, não para. Obrigado então por estar aí desse lado com estas baladas inesquecíveis. Até às 2 da manhã comigo, Nelson Miguel, neste M80 Ballads.

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britânicos e os americanos dizem home sweet home. Nós preferimos dizer que não há melhor casa que aquela que tem a banda sonora, que o ajuda a relaxar e a deixar-se ir em bom estilo. É uma tenta ballad.

se está em viagem, posso garantir-lhe uma coisa. Entre as 11 da noite e as 2 da manhã, há M80 Ballads como companhia. Eu sou o Nelson Miguel e trago-lhe todas as baladas da sua vida. Até às 2.

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